0: que precisam encontrar uma mão estendida para os livrar das garras da morte. 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
4: 8 horas e 2 minutos.

Seguimos juntos aqui na Centro América FM, a sua favorita, com os clássicos da original. Mais uma hora pela frente aí até as 9 da noite. Segunda-feira, semana começando, 8 de junho de 2026. Cuiabá agora com 26 graus, 51% de umidade. Sinop com 26 graus também, 65% de umidade. Eu sou o Oli Jorge ao seu lado, é um prazer sempre ter a sua companhia. E sempre fazer companhia para você também. Levar música boa aos seus ouvidos aí. Lembrando a você que hoje tem um par de ingressos VIP do Cinépolis. Você pode participar, envie a sua mensagem aqui. Mande a mensagem com seu nome completo. A senha, olha, eu quero cinema. E concorra, viu? Concorra comigo aí. Para você que está pedalando nessa noite de segunda-feira com a sintonia da sua rádio favorita. Feliz noite, viu? Aproveite aí. Vamos juntos com mais clássicos por aqui. Mike Fleetwood, You Weren't in Love.

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4: 8:17.

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Clássicos da original tem Michael Learns to Rock, That's Why.

Yesterday Once More, Carpenters, I'd Love You To Want Me, Lobo e Michael Learns To Rock, That's Why. Clássicos da original, na Central América FM, a sua Rádio Easy. Vamos ao sucesso que você não esquece agora.

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4: Seguindo o grande sucesso que foi Hotel California, o álbum seguinte do grupo americano Eagles, The Long Run, de 79, que levou anos para ser produzido, não teve a menor chance em igualar com seu super best-seller predecessor. Mesmo assim, o álbum liderou as paradas americanas, ficando 57 semanas entre os 40 álbuns mais vendidos e atingiu a posição de número 4 no Reino Unido. The Long Run ganhou o certificado de platina em janeiro de 1980, apenas 4 meses depois de seu lançamento, por ter vendido 8 milhões de cópias neste período. A canção de maior destaque é a suave rock balada I Can Tell You Why, que você relembra aqui no sucesso que você não esquece.

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0: Guns and Roses Patience, ainda Eagles com I Can Tell You Why, no sucesso que você não esquece, que contou aí um pouco da história da canção. E agora tem música e vinho com a sommelier Kézia Juni.
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2: Uma excelente noite para você que está sintonizado na Centro América FM. Pouco se ouve falar dos vinhos da Rumila, a sudoeste da Espanha. Degustei o Finca Luzón. O nome foi dado em homenagem à ilha de Luzon, nas Filipinas, onde o fundador, Dom José de Molina, fez sua carreira militar. A uva destaque do produtor é a Monastrell, a mesma uva Mourvèdre da França, usada nos rosés de Provence e nos assemblages do Rhône. O Finca Luzón tem 90 pontos pelo guia espanhol Penan, por Antonio Galone, mais uma boa referência para você acompanhar, e 91 pontos por James Suckling. O vinho tem a Monastrell como base e uma pontinha de Syrah. Super linda a cor, muita fruta quente. O vinho é intenso e não passa em madeira. É puro terroir espanhol da Rumila. São 10 a 15 dias de maceração para extrair o melhor das uvas e do terroir calcário e quente da região da Rumila. Harmonizei com um risoto de filé. Bem simples, bem saboroso, mas bem simples. Uma ótima noite para você ao som de Billy Withers, Ain't No Sunshine.

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2: 8:48.

0: Centro América FM, a rádio fácil de ouvir, clássicos da original chegando ao fim na noite dessa segunda-feira. Para você que está aí curtindo a programação com o rádio ligado ou também se conectando pela internet. Primeira edição da semana dos clássicos da original vai ficando por aqui. A gente curtiu Fred Mercury de Great Pretender, também Paul McCartney com My Love, e amanhã tem mais clássicos, claro que sim, às 7 da noite, logo após o Happy Hour. Bom, espero que você tenha gostado, curtido, se divertido aí na sintonia com essa edição de hoje. E lembrando a você que eu ainda na noite dessa segunda-feira, no final do Easy Night, eu vou sortear o par de ingressos para o cinema. Afinal de contas, a semana está começando e para a gente celebrar essa semana que está começando, tem mimo aqui na sua rádio favorita. O que você precisa? Simples, mandar a sua mensagem para cá, para o nosso canal interativo, nosso WhatsApp, colocar o seu nome completo, a senha, olha, eu quero cinema, e também curtir aí a programação, acompanhar pelo rádio ou pela internet. Por falar em internet, daqui a pouquinho tem Voz do Brasil, e aí na internet a boa música continua, né? Mas se você quiser acompanhar as notícias de Brasília, pode ficar com o rádio ligado em 99,1 também e ficar por dentro de tudo que está acontecendo na política do país, tá certo? Mas se a sua preferência for música boa, então acesse o site, o aplicativo da Centro América FM, as plataformas de streaming, e curta aí a programação feita para você com muito carinho, muita música boa, as canções que emocionam, as melhores de todos os tempos, marcadoras de memória e tudo mais, aqui na sua rádio favorita. Então, tá combinado assim? 10 da noite eu volto e aí sigo com você até a 6 da noite e levando a música boa aos seus ouvidos aí do outro lado, pela sintonia da Centro América FM e pelo site e aplicativo também na internet para quem se conecta com a gente. Não se esqueça mais uma vez, né? Mande a mensagem, coloque seu nome completo, a senha, olha, eu quero cinema, e torça acompanhando a programação aí do outro lado. 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
2: 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As notícias do governo federal que movimentaram o país no dia de hoje.
4: Boa noite.
5: Boa noite para você que nos acompanha em todo o país.
4: Segunda-feira, 8 de junho de 2026.
5: Vamos ao destaque do dia: meio ambiente.
4: BNDES nega mais de R$1 bilhão em crédito para produtores rurais que desmataram.
5: Polícia Rodoviária Federal apreende mais de 300 toneladas de ouro extraídas ilegalmente da Amazônia e inutiliza equipamentos do garimpo.
4: O governo do Brasil lança campanha para triplicar.

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4: 10:02. 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Segunda-feira, 8 de junho de 2026, Cuiabá com 24 graus, agora 56% de umidade. Sinop com 23 graus e 72% de umidade. Estamos começando então o Easy Night até a meia-noite a partir de agora. Eu sou o Wally George com você e quero te lembrar que hoje, no final da noite, tem um par de ingressos para o cinema, então você já pode mandar aí a sua mensagem com o seu nome completo, a senha Wally, eu quero cinema e torcer. Michael Bublé, Home, para abrir o Easy Night de hoje. Feliz noite para vocês.

No Woman Who Cry. Bob Marley aqui no Easy Night. Skank é algo parecido, Diana Krall, The Look of Love, Beatles in My Life e também Michael Bublé, Home.

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2: 10:22. Boa noite na melhor sintonia. Easy Night segue por aqui até a meia-noite. Agora com Aerosmith. 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
4: 10h44.
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6: Sua noite na melhor sintonia. Easy Night segue por aqui e não se esqueça de mandar a sua mensagem para concorrer ao par de ingressos para o cinema, se você ainda não mandou, ou se você ligou o rádio agora, se conectou agora, não estava sabendo. Eu vou sortear aqui esse par de ingressos no final do Easy Night da noite de hoje. Coloque seu nome completo, a senha, olha, eu quero cinema e boa sorte. Can't You Feel My Love? Matthew Fisher abre mais um bloco do Easy Night.

My Immortal, Ivone Says. No Easy Night, que ainda trouxe Marisa Monte, O Que Me Importa. Gavin James, Eyes Wide Open. E também Metro Fisher, Can't You Feel My Love. Foi a primeira hora de Easy Night de hoje.

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2: 11 horas e 1 minuto.
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2: Easy Night no ar aqui na Centro América FM, entrando na última hora do Easy Night e também dessa segunda-feira. Hoje, 8 de junho de 2026. Cuiabá, nesse momento, com 23 graus, 59% de umidade. Sinop, com 23 graus também e 76% de umidade. A época do ano é calor extremo durante o dia, à noite a temperatura chega a cair aí em média de 10 graus, né? A diferença. Nesse momento, por exemplo, a máxima de hoje foi de 33, agora está em 32, ou seja, né? E ainda deve cair um pouquinho mais na madrugada, deve ficar em 21 graus. E é isso. Tem que cuidar da saúde. Vamos juntos por aqui, eu sou o Wally George ao seu lado, até a meia-noite tem Easy Night e eu vou comandando a festa, levando música boa aos seus ouvidos aí do outro lado, a você que sintoniza em Cuiabá 99,1, em Sinop 95,5 e a você que se conecta também no site, aplicativo, plataformas de streaming, inclusive no site e no aplicativo estão rolando promoções, viu gente? 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E aqui na noite de hoje eu vou sortear um par de ingressos no finalzinho do Easy Night. Mande a mensagem com seu nome completo, a senha, olha, eu quero cinema e boa sorte. Emerson, Lake and Palmer, C'est la vie no Easy Night.

Centro América FM, a rádio fácil de ouvir, Engenheiros do Havaí, somos quem podemos ser. Overphonic, Anger Never Dies, Sam Smith, Mary J. Blige, Stay With Me, Phil Collins, The Same Moon e também Emerson, Lake and Palmer, C'est La Vie.

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1: Onze e 22.
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1: Easy Night na Centro América FM, a sua favorita. A gente segue por aqui juntos com mais canções que emocionam. Eric Carmen, All By Myself.

0: 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O outono está no ar. É o período de transição entre o verão e o inverno. A estação mais emblemática do ano, com características próprias. A incidência dos raios solares é mais branda, os ventos ficam mais fortes, as chuvas de verão vão embora e abrem espaço para um período sem chuvas e com baixa umidade do ar. As plantas perdem suas folhas e ganham diferentes tonalidades, se espalhando pelas ruas e praças. Para aproveitar a variedade de cores que o outono traz, cuide da sua saúde, aumentando a hidratação. Assim você evita problemas respiratórios comuns nessa época. E aí, pode curtir de montão o outono. 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
1: Onze e 43.

Easy Night, a sua noite mais fácil, já em reta final por aqui nessa segunda-feira e os últimos instantes para você concorrer ao par de ingressos para o cinema. Então, mande aí a sua mensagem. Para abrir esse último bloco de Easy Night, tem Bee Gees, Too Much Heaven.

Lucky, Jason Mraz e Kobe Kyla aqui no Easy Night. Ainda Pink Nate Rose, Just Give Me a Reason. Bee Gees, Too Much Heaven. Tudo bem, o Easy Night está chegando ao fim. Amanhã tem mais às 10 da noite, aliás. Amanhã eu volto às 7 para te encontrar aqui e para a gente curtirmos muita música boa juntos. Então foi mais uma vez um grande prazer ter a sua companhia e estar em sua companhia, levar a música boa a você aí do outro lado. Então, gratidão, gratidão, gratidão. Alegria e fé sempre também. Então, amanhã a gente se encontra, mas antes de ir embora, deixa eu fazer o sorteio aqui do par de ingressos pro cinema que sai pro número 9207, final 25, e é o número da Floriza. Arevalo Lipulo, Floriza, parabéns. Muito obrigado, você vai receber a mensagem com o voucher aí, com os ingressos nos próximos dias. Valeu demais a companhia, as participações e o carinho de sempre. Para quem vai dormir, bons sonhos. Para quem segue em sintonia, ótima madrugada. Uma semana abençoada para todos nós. E feliz também. Antes de ir embora, deixa eu compartilhar com você. Se tem um sonho, dê o primeiro passo para alcançar, pois às vezes o mais difícil é começar. E para fechar, o Easy Night tem Simply Red. If you don't know me by now. Até amanhã, fãs da Rádio Easy.

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Que o dia mais triste do teu futuro não seja pior que o mais feliz do teu passado. Que o teto nunca caia sobre ti e que os amigos debaixo dele nunca partam. Que sempre tenha as palavras cálidas em um anoitecer frio e uma lua cheia em uma noite escura. E que um caminho se abra sempre à sua porta. Que vivas 100 anos, com um ano extra para arrepender-te. Que o Senhor te guarde em suas mãos e não aperte muito os seus dedos. Que teus vizinhos te respeitem, que os problemas te abandonem, os anjos te protejam e o céu te acolha. E que a sorte das colinas celtas te abrace, que as bênçãos de São Patrício te contemplem, que os teus bolsos estejam pesados e o teu coração leve. Que a boa sorte te persiga e a cada dia e cada noite tenhas um muro contra o vento, um teto para a chuva, bebida junto ao fogo, risadas que consolem aqueles a quem amas. E que teu coração se preencha com tudo o que desejas. Que Deus esteja contigo e te abençoe. Que vejas os filhos dos teus filhos. Que um infortúnio te seja breve e que te deixe cheio de bênçãos. Que não conheças nada além da felicidade desse dia em diante. Que Deus te conceda muitos anos de vida. Com certeza, Ele sabe que a terra não tem anjos suficientes. E assim seja a cada ano, para sempre, para sempre, para sempre.

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0: Celso Valença aqui na programação de manhã de terça-feira, 5h59 agora.
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0: ao som de Rita Lee com Flagra 6:11. Moscou, um momento de reflexão nesta manhã de terça-feira, 6:11.
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2: Um gesto de amor. Um garoto com cerca de 12 anos de idade, mais ou menos, vestido e calçado de forma humilde, entra em uma loja, escolhe um sabonete comum e pede ao proprietário que o embrulhe para presente. "É para minha mãe", disse o menino com orgulho. O dono da loja ficou comovido diante da singeleza daquele presente. Olhou com piedade para o garoto e, sentindo uma grande compaixão, teve vontade de ajudá-lo. Pensou que poderia embrulhar, junto com o sabonete, algum artigo mais significativo, algo que significasse um presente de verdade. O garoto, notando a hesitação do homem, pensou que ele estivesse duvidando de sua capacidade de pagar. Colocando a mão no bolso, retirou as moedinhas que dispunha e as colocou sobre o balcão. O dono da loja ficou ainda mais comovido quando viu as moedas de valor tão insignificante. E lembrou de sua própria mãe. Fora pobre e muitas vezes, em sua infância e adolescência, também desejara presenteá-la. Mas, quando conseguiu o emprego, ela já havia partido para o mundo espiritual. Do outro lado do balcão, o menino começou a ficar ansioso. Então perguntou: "Moço, tá faltando alguma coisa?" "Não", respondeu o proprietário da loja. "É que, de repente, me lembrei de minha mãe, que morreu quando eu ainda era jovem. Sempre quis dar um presente para ela, mas nunca consegui comprar nada." Na espontaneidade de seus 12 anos, perguntou o menino: "Nem mesmo um sabonete?" O homem se calou. Refletiu um pouco e desistiu da ideia de melhorar o presente do garoto. Embrulhou o sabonete com o melhor papel que tinha na loja, colocou uma fita e despachou o freguês sem responder mais nada. A sós, pôs-se a pensar: como é que nunca pensara em dar algo tão pequeno e simples para sua mãe? Sempre entendera que presente tinha que ser alguma coisa significativa, tanto assim que, minutos antes, sentira a piedade da singela compra e pensara em melhorar o presente daquele garoto. Então entendeu que, naquele dia, tinha recebido uma grande lição. Junto com o sabonete do menino, seguia algo mais importante e grandioso. O melhor de todos os presentes: um gesto de amor. O amor é lindo e deve ser demonstrado e vivido em todos os momentos, através de gestos sinceros. Às vezes acreditamos que para demonstrar o nosso afeto precisamos de um gesto grandioso, quando na verdade são as pequenas coisas, um sorriso, um abraço, uma lembrança especial, onde demonstramos todo o nosso carinho por quem amamos. Faça hoje mesmo um gesto de amor para as pessoas importantes da sua vida. Pense nisso, mas pense agora. Chegamos assim ao final de mais um Pense Nisso. 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

6h24, encerrando por aqui mais uma edição do programa Happy Day, de volta amanhã às 5 da madruga. Daqui a pouco a equipe do jornalismo trazendo as informações na primeira página.

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0: Terça-feira, 9 de junho. Ouça os destaques da edição de hoje. Polícia Federal investiga um suposto esquema de venda de decisões judiciais em Mato Grosso. Entre os alvos, um desembargador, um deputado estadual e um advogado.
1: Ministério da Saúde suspende temporariamente a vacina contra a dengue do Instituto Butantan.
0: Sinop entra no radar de um dos principais centros de pesquisa da Amazônia. A cidade pode receber uma nova base científica e ampliar a produção de conhecimento na região.
1: E em Cáceres, a Câmara volta atrás e derruba o auxílio.

0: auxílio alimentação de mais de R$ 1.700 para vereadores após a repercussão negativa. Essas e outras informações agora no Primeira Página.
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2: Em Cuiabá, 6h35 da manhã, excelente dia para você, excelente terça-feira. Olha, por aqui, o dia começando com 18 graus a temperatura agora, mas à tarde essa temperatura sobe, pode chegar aos 32. O dia tá lindo, o sol já tá aparecendo, despontando no horizonte. Que você tenha uma excelente terça-feira. Eu sou Cleto Kipper e ao meu lado Yasmin Oliveira. Bom dia.
0: Bom dia, Cleto. Bom dia para você, ouvinte. Excelente terça-feira. Vamos juntos até às 8 horas da manhã, onde quer que você esteja. Fique bem informado com a nossa equipe de jornalismo para você começar o seu dia.
2: Escuta só, hoje é Dia Internacional dos Arquivos, data estabelecida pelo Conselho Internacional de Arquivos para destacar a importância desses locais na preservação da história e da memória coletiva de uma nação.
0: Comemoramos também hoje o Dia do Porteiro, uma homenagem aos profissionais que são a primeira barreira de segurança e o ponto de apoio em condomínios e empresas. São eles que, com atenção, zelo, garantem a tranquilidade e o bom funcionamento da rotina de milhares de pessoas. Aliás, muitos porteiros nos ouvem, né? Geralmente, sempre tem um radinho ligado ali para a gente fazer companhia. Então, um abraço especial a todos os porteiros que estão na audiência nesse momento.
2: E se você vai até o teu trabalho, não esqueça de dar aquele bom dia especial aos porteiros.
0: E o parabéns também, né? Hoje... passa por ele e fala, ó, dia do porteiro, parabéns.
2: Hoje é Dia Nacional da Imunização, é uma data de extrema importância para a saúde, reforça o papel fundamental das vacinas na prevenção de doenças, na erradicação de epidemias e na proteção coletiva de toda a população. Bom, que essa terça-feira então seja de organização, de respeito pelo trabalho alheio, cuidado com a vida, uma excelente semana para nós, um excelente dia para todos nós também.
0: E como será que o trânsito amanheceu aqui na capital, na região metropolitana? Stephanie Gomes, com a missão de contar pra gente. Bom dia, Stephanie.
3: Bom dia, Yasmin. Uma ótima terça-feira para você e para todos que nos acompanham aqui no Primeira Página. A gente vai começar falando do trânsito da capital para o motorista que está saindo agora de casa, né, ficar bem informado. Porque na Avenida Senador Metello, temos um trânsito fluindo normalmente. Porém, chegando na região do Shopping Popular, esse cenário já muda um pouco e o motorista ele percebe que está bem mais movimentado e precisa um pouco mais de atenção por ali. Na Avenida Mário Palma, também temos trânsito tranquilo, chegando perto ali do Parque Mãe Bonifácia e sem congestionamento por ali. Vamos passar a ponte agora e falar de Várzea Grande, porque o trânsito está fluindo também na Avenida Alzira Santana, onde o motorista ele não tem muita dificuldade para passar por ali. E para finalizar, Murilo Domingos, na região do aeroporto, trânsito fluindo bem, sem nenhuma interdição ou lentidão ali naquela região. Yasmin, eu volto com você.
0: Obrigada, Stephanie. Daqui a pouco ela volta, a Stephanie volta aqui com mais informações e atualizando, porque o trânsito aqui em Cuiabá começa de um jeito e até o fim do jornal já mudou muito.
2: Ainda no trânsito, Yasmin, uma pesquisa da Confederação Nacional dos Transportes acende um alerta sobre segurança nas estradas aqui em Mato Grosso. Segundo o levantamento, apenas 11% dos mais de 7 mil quilômetros de rodovias federais e estaduais têm alto nível de segurança para reduzir os impactos de acidentes. O estudo, ele avalia o chamado índice de perdão, que mede a capacidade da estrada de diminuir a gravidade dos sinistros quando eles acontecem.
0: Quase metade da malha rodoviária de Mato Grosso foi classificada como baixo nível de proteção. O levantamento, ele mostra ainda que as rodovias concedidas à iniciativa privada apresentam resultados melhores que as estradas sob gestão pública. Entre os trechos que chamaram a atenção está a MT-170, que praticamente não apresenta áreas com alto nível de segurança. Já a BR-63, ela aparece com indicadores mais positivos em boa parte do trajeto. E muito disso se deve também à duplicação da rodovia. A pesquisa reforça a importância de investimentos em infraestrutura e dispositivos de segurança para reduzir as consequências dos acidentes nas estradas aqui do estado.
2: Muito bem, Yasmin. A Luzineia, nosso ouvinte, já está participando por aqui. Está lá na Palmiro País de Barros, dentro do busão, ouvindo Primeira Página. E ela disse que está bem congestionado lá, Palmiro País de Barros. Então, só pegando esse gancho do trânsito, muita atenção para quem vai passar por essa região. Ainda vamos apurar para saber se aconteceu algo por lá. para estar congestionado desse jeito ou se é trânsito normal. 6h40, ainda agora falando sobre política, teve uma operação grande ontem da PF que investigou um esquema de venda de decisões judiciais aqui no estado. Entre os alvos, desembargador Dirceu Santos, deputado estadual Faisal Calil e o advogado Bruno Oliveira Castro. Essa ação foi realizada, cumpriu mandados de busca e apreensão. Investigação, então, como eu disse, apura suspeitas de corrupção no judiciário. O deputado Faisal Calil, que teve o celular apreendido pela PF, disse à imprensa que a operação não tem a ver com o mandato como deputado. Vamos ver o que ele disse.
4: Não tem nenhuma transação econômica minha com ele. Isso aí não é verdade. E eu sou mais interessado para que isso seja esclarecido o mais rápido possível. Desde que eu virei deputado, que eu saí do Tribunal de Justiça, eu perdi todo o meu contato. Eu simplesmente me afastei. Então, isso não é verdade. Pode investigar o que for. Eu estou muito tranquilo. Recebi a polícia aqui com muita tranquilidade. A gente fez tudo que a polícia pediu, eu fiz aqui para eles. Eu não me esquisei um minuto.
0: Já Bruno Castro, incluído na investigação por ter atuado como advogado e uma das partes em um dos processos alvo da operação, afirmou que se apresentou espontaneamente às autoridades para prestar esclarecimentos. Segundo as informações, o esquema envolveria decisões judiciais em troca de vantagens. Os investigados podem responder pelos crimes de corrupção passiva, lavagem de dinheiro e advocacia administrativa, que ocorre quando um servidor público utiliza do cargo para defender interesses particulares. O caso repercutiu na política ontem, no meio político e também no sistema de justiça do estado.
2: 6h41, falar de saúde, o Ministério da Saúde anunciou ontem a suspensão temporária da vacina contra a dengue do Instituto Butantan. A Stephanie Gomes está de volta para trazer informações para a gente, porque governo do estado e prefeitura de Cuiabá já se posicionaram sobre essa decisão, Stephanie?
3: Bom dia, Cleto. Sim, o governo informou que ainda não recebeu nenhum comunicado oficial sobre essa suspensão. A Butantan DV estava sendo aplicada em municípios selecionados pelo Ministério da Saúde e a Secretaria de Saúde de Cuiabá informou que a estratégia de imunização não faz parte da campanha realizada atualmente aqui na capital. Reforçou ainda que as unidades de saúde estão preparadas para atender casos suspeitos de dengue e destacou a importância do combate ao Aedes aegypti. Para o pessoal de casa entender, essa suspensão aconteceu após o registro de 2 mortes por suspeita de reação ao imunizante. O Ministério da Saúde orienta que as pessoas imunizadas fiquem atentas ao seu estado de saúde por até 21 dias após a aplicação. Em caso de sintomas como febre, dor abdominal intensa, vômito, sangramento, tontura, sonolência excessiva, sinais de desidratação ou piora do estado geral, a recomendação é procurar atendimento médico imediatamente. A vacina do Butantan é a primeira contra a dengue produzida integralmente no Brasil e a primeira do mundo aplicada em dose única. A imunização começou neste ano, inicialmente voltada aos profissionais de saúde. Cleto.
2: Obrigado, Stephanie, pelas suas informações. Só reforçando, né? Nós temos a Kedenga, que é de um laboratório japonês. Essa estava sendo aplicada principalmente em crianças e adolescentes. E a Butantan DV, que é a vacina, o imunizante brasileiro, nesse momento não estava aberto para o público em geral. Quem estava recebendo imunizante aqui na capital, por exemplo, era apenas profissional da saúde. Então, só para deixar claro, nós temos 2 vacinas, uma de um laboratório japonês, outro do laboratório brasileiro, e é a do brasileiro, a do Butantan, que foi suspensa agora essa aplicação.
0: E é importante a gente dizer também que essa suspensão foi temporária por prevenção até que seja investigado se de fato essas mortes estão ligadas à questão da vacina, né, Cleto? Bom, agora a gente vai lá para a região do Araguaia.
2: Pois é, a carreta da saúde, Yasmin, estacionou por lá, está na cidade até o próximo dia 11 de junho. E o Lucas Iglesias tem os detalhes dos serviços oferecidos. Bom dia, Lucas.
5: A unidade móvel está instalada na unidade de pronto atendimento e faz parte do programa federal Agora Tem Especialistas. A iniciativa, inédita no município, oferece exames de graça como mamografia, ultrassom e atendimento ginecológico especializado. Em casos necessários, as pacientes também podem ser encaminhadas para biópsias. Até o momento, quase 1.000 mulheres já foram atendidas, contribuindo para reduzir a fila do do SUS e agilizar diagnósticos. A estrutura atende moradoras de Barra do Garças, da região, e também comunidades indígenas, fortalecendo as ações de prevenção. A secretaria alerta que os atendimentos são exclusivos para pacientes já agendadas e não há atendimento por livre demanda. Em caso de imprevisto, a orientação é que a paciente avise a UBS com antecedência para que a vaga possa ser reutilizada. Mulheres interessadas devem procurar a unidade básica de saúde mais próxima para avaliação e encaminhamento. Eu volto com vocês aí no estúdio em Cuiabá.
0: Obrigada, Lucas, pelas informações. Agora nós vamos lá pro Nortão falar com um sorriso, porque lá no norte do estado, a cidade de Sinop pode receber uma estrutura de um dos mais importantes centros de pesquisa da Amazônia. Ela está no radar, Sinop está no radar do Instituto Nacional de Pesquisas da Amazônia para receber uma nova base científica. Tâmara, conta pra gente os detalhes, o que que essa base em Sinop pode representar aí para a ciência. Conta pra gente, bom dia.
6: Olá, bom dia Yasmin, bom dia Cleto e a todos que nos acompanham. Pois é, Sinop pode se tornar a casa de uma nova base do Instituto Nacional de Pesquisas da Amazônia, o INPA. O diretor da instituição, Henrique dos Santos Pereira, está na cidade participando de encontros com pesquisadores e discutindo a possibilidade de instalar uma estrutura permanente no campus da Universidade Federal de Mato Grosso. A proposta é aproveitar a localização estratégica de Sinop numa área de transição entre a Amazônia e o Cerrado para ampliar as pesquisas sobre biodiversidade e mudanças ambientais. Segundo o INPA, o modelo já funciona em outros estados da Amazônia com unidades instaladas dentro de universidades federais e a ideia é repetir essa experiência aqui em Mato Grosso. Outra frente de trabalho discutida durante a visita é a retomada de uma torre de monitoramento ambiental no sul da Amazônia. A estrutura serviria para acompanhar a interação entre floresta e atmosfera, as mudanças no uso do solo e as emissões de gases de efeito estufa. E para a comunidade acadêmica da região, a aproximação com o INPA pode ampliar o acesso a projetos de pesquisa, dados científicos e oportunidades de formação de novos profissionais. A discussão acontece durante a reunião do Programa de Pesquisas em Biodiversidade e o Instituto Nacional de Ciência e Tecnologia para Estudos Integrados da Biodiversidade Amazônica, realizada nesta semana em Sinop. Volto com vocês aí no estúdio.
2: Obrigado, Tâmara Figueiredo. Bom jornal local daqui a pouco aí em Sorriso. 6h48, primeira pausa. Na volta a gente traz novas informações sobre a disputa por áreas na divisa entre Mato Grosso e Pará.

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8: De volta, de olho no tempo e na temperatura, subiu um grau, hein? 19 graus a temperatura agora na capital do estado, máxima que pode chegar aos 32 hoje. E dando uma olhada aqui também nas maiores cidades, Rondonópolis nesse momento com 18 graus, Sorriso 20, Cáceres 20, Barra do Garças é mais frio, 17 graus a temperatura por lá agora. Mas em todas essas cidades à tarde a máxima ela pode ultrapassar os 30 graus. Então, aquela grande amplitude térmica que é a diferença entre a mínima e a máxima.
9: Bom, e a colheita de milho já começou em Mato Grosso. São quase 6% da área total plantada que já foi colhida. Isso significa que parte das áreas cultivadas já passou pelo processo de retirada dos grãos, né? 6%, está no comecinho ainda. As regiões Médio Norte, Noroeste e Oeste são as que estão com maior ganho nesse momento, que estão mais avançadas, né? Neste mês, o IMEA revisou para cima a produtividade, ou seja, pelos dados do IMEA, que são feitos semanalmente, eles divulgam aquele boletim, o desempenho para a colheita do milho esse ano está apresentando que a produtividade vai ser boa em várias regiões devido ao volume de chuvas que foi registrado nos períodos mais críticos no período de desenvolvimento da lavoura. E na região sudeste e nordeste, também, segundo o IMEA, as áreas ainda estão em fase de desenvolvimento e demanda ainda mais um tempinho para começar a colheita. Então, da região norte, este fim de semana fui visitar minha família lá no Nortão, Cleto. Muita área de milho ainda na lavoura, né? Tá quase chegando no ponto já de colher, mas já tem áreas sendo colhidas. E aí a gente já vê as máquinas do campo, trabalho acontecendo. E ficou alerta também, você falou da temperatura, previsão do tempo. Ontem a Lohane falou aqui também sobre a baixa umidade do ar. que no período de colheita do milho é bem mais fácil e tem mais possibilidades de incêndios, né, devido ao atrito, a palhada muito seca. Então, para você morador aí dessas regiões que está ouvindo a gente agora, é importante manter a umidade do ar na sua casa ali com bacias, né? Porque esse pozinho sobe, para manter também a questão da saúde em dia. Fica aqui a nossa dica para você.
8: E ainda no campo, a gente já comentou aqui que o Ministério Público entrou com uma ação na justiça pedindo o banimento do glifosato no Brasil. Mas a gente foi em busca de respostas, entender também o motivo desse pedido por parte do MPT. A Clara Lucite explica pra gente.
0: O glifosato é o agrotóxico mais vendido no país e um dos mais utilizados no mundo para o controle de plantas daninhas. A ação foi protocolada contra a Agência Nacional de Vigilância Sanitária e contra a União. O pedido é que todos os registros de produtos à base de glifosato sejam cancelados, além da proibição da produção, importação, exportação, comercialização e uso da substância em território nacional. Segundo o vice-procurador-chefe do Ministério Público do Trabalho, Bruno Choari, estudos científicos apontam risco à saúde.
10: Nos Estados Unidos tem muitas ações que já reconhecem, a responsabilidade, a associação do câncer neurológico com o glifosato. E teve um acontecimento novo, foi muito importante, que foi em 2025, foi despublicado um dos estudos referência que era utilizado para autorização de uso da substância. Né? Um estudo que foi desaprovado, né? Foi despublicado, na verdade, né? Quando a academia fala que existiram elementos ali sérios que comprometeram a validade desse estudo, aí despublicaram e esse grupo entendeu que era o caso, né? De que não era aceitável mais a utilização desse produto, né?
0: Desde 2015, a Agência Internacional classifica o glifosato como provavelmente cancerígeno para humanos. O Ministério Público do Trabalho defende que trabalhadores rurais estão entre os mais expostos à substância por meio da inalação, contato com a pele e consumo de alimentos contaminados. A Federação da Agricultura e Pecuária de Mato Grosso afirmou que o produto possui registro e autorização de uso no Brasil, após avaliações da Anvisa, do IBAMA e do Ministério da Agricultura. A entidade defende que qualquer discussão sobre o tema deve ser baseada em critérios técnicos e científicos. Segundo a Famato, uma eventual proibição pode impactar a produção agropecuária, aumentar custos e afetar práticas de manejo utilizadas no campo. A ação segue em tramitação na Justiça do Trabalho e aguarda a decisão sobre o pedido de urgência. Clara Lucite para o Primeira Página.
9: Bom, tá aí as informações então da Clara Lucite. A Famato afirma que não participa da ação judicial e por isso não tem acesso ao processo. A entidade diz estar preocupada com qualquer tentativa de restringir o uso do glifosato em avaliação dos órgãos responsáveis, como Anvisa, IBAMA e Ministério da Agricultura. Segundo a federação, o produto tem uso autorizado no Brasil e qualquer mudança deve ser baseada em critérios técnicos e científicos. A Famato ainda alertou que uma eventual proibição pode aumentar custos de produção e impactar sistemas de manejo adotados no campo.
8: Olha, uma missão do Ministério da Agricultura ao Panamá deu mais um passo para garantir o fornecimento de fertilizantes ao Brasil. Durante a visita, foram assinados acordos que liberam a entrada de sementes brasileiras de coco e café no mercado panamenho. Na prática, a medida abre novas oportunidades para os produtores e exportadores do Brasil e fortalece a parceria entre os dois países, além de reforçar a confiança nos controles sanitários adotados por cada nação.
9: Durante a visita, a comitiva brasileira conheceu de perto como funciona a logística de transporte de fertilizantes, grãos, gás natural e outros produtos usados na produção de fertilizantes. A agenda serviu para mostrar o potencial do Panamá como um importante centro de distribuição para o Brasil. Com uma localização estratégica e acesso aos principais corredores marítimos do mundo por meio do canal do Panamá, o país ganha força como parceiro em futuras ações de cooperação e no fortalecimento da cadeia de suprimentos do agronegócio brasileiro. Antes do intervalo, Cleto, rapidinho aqui, essa semana é a semana que começa a Copa. E a gente vai tentar trazer aqui, antes de ir para o intervalo, entregar para Sorriso e Rondonópolis algumas curiosidades sobre a Copa. A primeira delas, para você já ir entrando no clima junto com a gente, A Copa, ela vai ter uma grande festa de abertura. A FIFA confirmou as principais atrações das cerimônias de abertura em três países sede do torneio. Lá no México, quem vai fazer a abertura é a cantora Shakira. Ela vai dividir o palco com o Burna Boy e apresenta a música oficial da competição. Já no Canadá, os destaques serão a Alanis Morissette e também o Michael Bublé. Nos Estados Unidos, o evento reúne Katy Perry, Anitta também e outros artistas. A FIFA informou que os shows eles vão ser de cerca de 90 minutos antes das partidas e os novos artistas ainda podem, outros artistas podem ser anunciados também.
8: E tem mais, a Shakira também está confirmada no show do intervalo da final ao lado de Madonna, é um espetáculo inspirado aí no Super Bowl. E mais uma aqui da Copa do Mundo, a FIFA confirmou quantos clubes vão receber pelos jogadores convocados. A cada dia que o atleta permanece a serviço da seleção, o clube receberá cerca de R$25.900. O valor é menor do que o pago na Copa passada, mas isso acontece porque o torneio agora tem mais seleções, mais jogos e também passou a incluir nas eliminatórias no programa de compensação.
9: No Brasil, o Flamengo lidera a lista e pode receber cerca de R$225.000 por dia, com 9 jogadores convocados. Mas como é que funciona isso? Na verdade, os clubes são obrigados a ceder os jogadores quando são convocados e por isso eles recebem esse valor diário por estar cedendo o jogador dele. O Palmeiras, ele aparece logo atrás do Flamengo. Ele vai receber, juntando todos os dias, se o jogador for até o final, né? Cerca de R$175.000 por dia, tá? Então, a quantidade de dinheiro total depende do tempo que o jogador vai ficar à disposição da seleção. Ao todo, a FIFA destinou mais de R$1.800.000 para recompensar clubes de todo o mundo neste ciclo da Copa. O programa de benefícios aos clubes, ele foi criado para compensar as equipes quando os jogadores, como eu disse, estão indo para as seleções.
8: 7 em ponto, você de Sorriso e Rondonópolis, após os comerciais, tem notícias da sua região.
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0: 7:04, primeira página de volta, e a gente aciona a Stephanie Gomes. Stephanie, estava dando uma olhada nas imagens aqui de câmeras de segurança. Miguel Sutil nesse trecho do Complexo Leblon, completamente carregada, muitos carros, muito trânsito. E o que mais você destaca na manhã de hoje?
1: Bom dia, Cleta. É exatamente ela que a gente ia começar, porque o trânsito ele já está com outra cara, né, nesse horário de pico. Muita gente saindo para o trabalho, para os seus compromissos. E a Miguel Sutil, ela precisa, o motorista, ele precisa um pouco mais de paciência, né, porque ela está totalmente travada ali na trincheira, chegando no terminal rodoviário também. A Avenida do CPA, também bem congestionada nos dois sentidos, com muitas obras naquela região, o motorista já sofre com esse trânsito bem mais parado e carregado por ali. Na Doutor Hélio Ribeiro, próximo ao Parque das Águas, trânsito fluindo bem, apesar de ter muitos veículos por ali passando, mas sem aquele trânsito parado. Outro ponto bem crítico está na República do Líbano, próximo à Procuradoria-Geral. E para falar um pouco de Várzea Grande, a Avenida da FEB, próxima à rotatória, chegando ali no aeroporto, né, está com trânsito fluindo bem, porém com muito movimento por ali também. Daqui a pouco eu volto com mais atualizações das ruas da capital e de Várzea Grande também, Cleto.
0: Obrigado, Stephanie. Na Miguel Sutil, olhando as imagens aqui mais uma vez, Yasmin, ali na altura da Rua Boa Vista, que a gente tem falado bastante, né, o que as pessoas estão fazendo? Tem um retorno ali. Sabe, quem está indo sentido centro tem, chega ali na obra, pode fazer um retorno para voltar no sentido Fernando Correia.
2: Cochipó à rodoviária, né? É o trecho
0: ali. Aí as pessoas estão atravessando a Miguel Sutil para sair desse retorno e ir para um posto de combustível para acessar o bairro, que é muito perigoso. Esse retorno não é para fazer isso, né?
2: É, e o retorno é um pouquinho acima do posto, então ele tem que fazer a volta e voltar um pouquinho na contramão para poder entrar ali no posto.
0: Então fica o alerta ao motorista, né, para que não faça isso, porque é perigoso, infelizmente pode acontecer acidente, toda cautela é necessária nesse momento. Ainda no trânsito, ontem falamos de um assunto que rendeu bastante aqui no jornal, porque quem dirige em Cuiabá já se acostumou com as obras pelo caminho. Alguns motoristas estão contando um outro problema: multas aplicadas em trechos com mudanças temporárias. Nós fomos atrás desse assunto porque como o motorista pode entrar com recurso, como pode provar que essa multa foi aplicada indevidamente, nós voltamos a conversar com a Coronel Franciane Lacerda, secretária municipal de mobilidade, e ela deu mais detalhes então sobre este assunto. Vamos lá, mais um dia ouvindo a secretária de mobilidade sobre esse tema que é tão importante: multas em trechos em obras.
3: Nós temos duas formas possíveis de entrar com esse recurso. Presencialmente, na secretaria, que é até a forma melhor, que aqui ela consegue, se for através de radar, a gente consegue mostrar a foto do veículo avançando o sinal, por exemplo, né? Se for no caso de avanço de semafórico. E temos também online, através do site cidadão.cuiabá.mt.gov.br. Então ele pode entrar com recurso, tanto a nível de defesa prévia, quanto já da JARE também, que é quando aquela autuação ela já vira multa realmente, né? Então, a gente orienta que as pessoas, de fato, que se sentirem aí, né, lesadas em alguma situação, elas entrem com o recurso que com certeza vai ser avaliado. Então, nós temos que avaliar qual vai ser a defesa dela, né? O argumento que ela vai trazer, se foi o agente que falou que ela avançasse, ela pode colocar isso lá. E a gente tem registro, nós temos escalas aqui, nós sabemos quando, porque quando a gente faz a autuação, tem o nome dele, tem o horário que ele autuou, e comprovações internas, né, administrativas disponíveis aqui na secretaria. Então, tudo isso é avaliado. Então, não tem uma autuação que é criada, que é gerada, né? Se tem uma documentação, a gente vai avaliar e vai realmente verificar cada caso. Se for indeferido, sobe para multa e aí o condutor ele pode também fazer ali o seu recurso através da JARE.
0: E qual que é o prazo para contestar essa multa? Ela também fala sobre isso.
3: Então, nós temos 45 dias iniciais que a gente disponibiliza para o condutor fazer essa defesa prévia. A partir daí, se não houver o recurso por parte dele, sobe para a multa, que daí já vai para a JARE, né? Então, a partir daí, a pessoa também tem 30 dias para poder entrar com esse recurso. Então, se ela não entrar, a gente não tem como fazer esse julgamento. Ele pode recorrer, ele recorre inicialmente aqui na secretaria. Se ele perder o prazo ou achar que não deve esperar, ele pode entrar com recurso na JARE também e até posteriormente, em segunda instância, no DETRAN. Ele também pode recorrer. Isso das autuações no município.
0: Muito bem. E aí nós também questionamos a secretária, Yasmin, se está tendo bom senso, né? Que é o mínimo que a população espera nesse momento. É um momento de obras, trânsito complicado. Se está tendo bom senso por parte da secretaria. Ela garantiu que sim, que existe esse bom senso. Geralmente quando as pessoas recorrem imediatamente, já em muitos dos casos, segundo ela, tá? É, a pessoa ali já é favorável ao motorista. É, da prefeitura, então, concordar que a multa foi aplicada indevidamente. Segundo ela, esse é o procedimento.
2: É, a gente prometeu ontem, trouxemos aqui, então, fomos atrás, fomos em busca de respostas. E tá aí, motorista, você que fez o pedido de recurso e já que tá tendo bom senso, você foi atendido? Conta pra gente qual que é a sua realidade aí, porque a gente não tinha ideia da quantidade de pessoas que estavam com esse problema aqui na região metropolitana, recebendo multa em lugares ali de obras, né, que são pontos estratégicos, assim, mais difíceis de serem aplicadas multas por excesso de velocidade, por exemplo, já que o trânsito não anda. Então, conta pra gente, nosso telefone aqui é o 65996805454.
0: Assunto agora é saúde. Uma nova caneta para o tratamento da obesidade e do diabetes está chamando a atenção da comunidade médica. Um estudo publicado em uma das principais revistas científicas do mundo mostra que a retatrutida pode ajudar pacientes a perderem até 28% do peso corporal. O resultado é tão expressivo que já está sendo comparado aos efeitos de uma cirurgia bariátrica. Além disso, a substância também apresentou bons resultados no tratamento da apneia do sono e das dores no joelho causadas pela osteoartrite. Mas tem um detalhe importante: a retatrutida ainda não foi aprovada para uso e segue em análise pelas autoridades de saúde. Por isso, especialistas alertam que qualquer produto vendido hoje com esse nome é ilegal e pode representar risco à saúde.
2: Bom, e a gente fala hoje sobre a vacina da meningite. Todos os dias a gente tem trazido aqui para você, ouvinte, quais são os benefícios de vacinação, de você vacinar contra algum tipo de doença. Hoje a nossa vacina escolhida é a da meningite, que é uma doença muito grave. Ela pode evoluir rapidamente, deixar sequelas permanentes. A boa notícia é que algumas formas mais perigosas da doença podem sim ser prevenidas por meio da vacinação. E aí nós vamos conversar com a médica infectologista, a Kádia Leite. Ela fala pra gente quais são os benefícios, então, de se vacinar contra a meningite. Vamos ouvir.
4: As vacinas, de uma forma geral, elas são feitas a partir de antígenos ou pequenos fragmentos das bactérias que são introduzidos no organismo através da vacina. E essa vacina induz uma resposta imune. A gente cria anticorpos que ficam prontos e guardados, ensinando o sistema imunológico a lidar com aquela bactéria sem causar doença. Quando a pessoa entra em contato com a bactéria ou vírus de uma forma geral, o organismo está pronto, tem uma resposta imune, ele já se lidou com aquilo antes e a resposta é mais rápida, fazendo com que a infecção aconteça de forma leve e às vezes nem aconteça. Previne de forma efetiva a ocorrência da infecção ou faz com que a doença seja bem mais leve. Existe uma gama grande de vacinas que previnem meningite. A meningo C, as doses são dadas aos 3 e aos 5 meses de idade, com reforço aos 12 meses com a ACWY. A meningo B, ela é indicada para crianças, adolescentes e adultos, mas ela não é contemplada na rede pública de saúde. Já a pneumocócica, ela deve ser administrada aos 2 e aos 6 meses nas crianças e também está indicada para adolescentes, adultos e idosos e outras pessoas com fatores de risco. Já a pentavalente previne contra meningite por Haemophilus influenza e deve ser administrada aos 2, 4 e 6 meses de idade. E a BCG, aquela primeira vacina que a gente tomou ao nascer, ela previne meningite por tuberculose.
2: Bom, tá aí então as recomendações para você que se vacinar contra meningite ou você que estava na dúvida. São muitas os benefícios para quem toma a vacina e a gente sempre aqui traz esses relatos, essa fala médica, principalmente para você que ainda não tomou a vacina, para você se conscientizar, ir até o posto, se vacinar, levar as crianças para vacinação. A gente sabe que no caso da meningite, a gente tem falado aqui alguns casos que surgiram no nosso estado. A do tipo B, precisa que seja a vacina específica para ela, mas nesse caso a vacina só está disponível na rede privada, não tem na rede pública, mas ainda assim, se puder, se vacine, é muito importante, tá? Agora tem uma notícia importante lá de Cáceres, porque por lá, gente, teve uma decisão da Câmara de Vereadores que chamou muita atenção, repercutiu muito mal, e aí repercutiu tão mal que os vereadores tiveram que voltar atrás.
0: Exatamente, é sobre um auxílio alimentação de R$ 1.700 para os vereadores. O benefício havia sido aprovado, gerou críticas da população, diante disso os parlamentares recuaram. Agora revogaram a medida. A votação para cancelar o auxílio foi realizada após a aprovação da medida, quando parlamentares anunciaram que abririam mão do auxílio. Segundo a Câmara, com a aprovação do projeto, os recursos voltam ao orçamento geral da casa e podem ser remanejados para outras finalidades de interesse público. O caso impacta diretamente a população e também, mais uma vez, o debate sobre gastos públicos.
2: E já que estamos falando sobre política, hoje tem podcast Política de Primeira no portal Primeira Página. A entrevista hoje é com o deputado estadual Gilberto Catani, o Aldair Santos e a Poliana Araújo. Adianta um pouco de como que foi esse bate-papo.
5: O nosso entrevistado de hoje no podcast é o deputado estadual do PL, Gilberto Catani. Ele falou sobre assuntos polêmicos no nosso podcast. Conversamos, inclusive, sobre a discussão que teve na Assembleia Legislativa, que envolveu aquela polêmica do aborto e outros assuntos também.
6: É isso mesmo, Aldair. E falamos aqui abertamente. Esse pessoal aqui apertou o Berne mesmo e nós falamos tudo que tinha para falar sobre as ações da Assembleia Legislativa. Inclusive sobre um projeto recente nosso sobre a efetiva necessidade das mulheres com medida protetiva buscarem sua autodefesa. Fizemos essa fala aqui, entre outros projetos, não é, Poliana?
7: Isso mesmo, entre outros projetos polêmicos que o deputado comentou aqui na nossa entrevista, foi a liberação de animais em circos. Ele também falou sobre as eleições de 2026, falou sobre a candidatura de Flávio Bolsonaro, Wellington Fagundes e os outros candidatos que eles pretendem lançar nessas eleições. Entra lá e confere.
5: Tá muito importante, hein? Acesse o portal Primeira Página e veja o podcast completo.
0: Muito bem, tá feito o convite então, pode acessar, assistir e escutar a hora que quiser, tá tudo lá no nosso portal, o Primeira Página. A gente tá acompanhando um debate lá em Brasília que envolve Mato Grosso e Pará. É uma disputa por áreas na divisa entre os dois estados. Amanhã, dia 10, o Supremo Tribunal Federal realiza uma audiência de conciliação para tentar avançar num acordo sobre o caso.
2: O encontro ele está marcado para as 9 horas, vai ser conduzido pelo ministro Flávio Dino. Cada estado terá 30 minutos para apresentar seus pontos de vista. A proposta é ouvir informações técnicas e esclarecer dúvidas sobre a questão territorial. Essas discussões já foram analisadas, inclusive, pelo STF e ficam fora da reunião. Segundo algumas, né, das discussões, agora são novos argumentos. Segundo o ministro, o objetivo é buscar uma solução que traga segurança jurídica e evite impactos para a população das áreas envolvidas. A expectativa é que o diálogo ajude a aproximar os dois estados e que abra um caminho para um entendimento.
0: Intervalo é bem rápido e na volta a gente fala sobre a expectativa do comércio para o Dia dos Namorados. Segundo a CDL, o movimento pode ultrapassar os R$ 98 milhões de reais na economia aqui de Cuiabá.

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1: Trazendo um pouco das atualizações do trânsito de Cuiabá, ou Avenida do CPA, próximo ao Hospital de Infantil e Maternidade, o trânsito está bem congestionado, assim como na Avenida da Prainha. O motorista, ele consegue ter muita lentidão, consegue perceber, né, muita lentidão por ali e vai precisar um pouco mais de paciência. E essa lentidão da Prainha, ela começa desde o primeiro batalhão da Polícia Militar. Então, fica o aviso para você, motorista, que vai precisar passar por ali. A caminho de Campos, também próximo à estação de tratamento de esgoto no Dom Aquino, está com muita lentidão próximo ao Shopping Popular e toda aquela região por ali. Na Murilo Domingos, próximo ao aeroporto de Várzea Grande, o trânsito segue tranquilo, sem muita lentidão, mas precisa ter um pouco mais de atenção chegando ali ao shopping de Várzea Grande, porque na Avenida Presidente Arthur Bernardes, o motorista vai ter um pouco mais de lentidão por ali.
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5: O dólar fechou em alta nessa segunda-feira. A movimentação do mercado foi influenciada pela nova escalada de tensão no Oriente Médio. Com o cenário de incerteza, investidores buscaram a segurança da moeda americana. Já a Bolsa Brasileira registrou queda, encerrando o dia aí com 168 mil pontos. A alta do petróleo também chamou a atenção no mercado, acendeu alerta para possíveis impactos nos preços dos combustíveis. Aqui no Brasil, investidores acompanham nesta semana novos dados da inflação. A gente tem até a previsão do mercado financeiro aqui para o Índice Nacional de Preços ao Consumidor, o IPCA, que passou para 5,11% este ano, influenciado e pressionado principalmente pela guerra no Oriente Médio. Dólar fechou em R$5,18, euro R$5,97 e o Ibovespa caiu 0,2%.
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1: Olá, como é que o dia começou aí para você? Espero que muito bem. Hoje eu quero começar com uma reflexão simples, mas muito importante. Quantas vezes, por amor, pressa ou excesso de cuidado, fazemos pelo outro aquilo que ele já poderia fazer sozinho? Isso acontece em casa com os filhos e acontece também nas empresas, com as equipes. Na família, muitas vezes arrumamos o quarto que o filho poderia arrumar, resolvemos um problema que ele poderia tentar resolver, respondemos por ele, decidimos por eles, antecipamos dificuldades, evitamos frustrações e, sem perceber, tiramos deles a oportunidade importante de aprender, de errar, amadurecer e fortalecer a sua autonomia. E claro que cuidar é importante, orientar é necessário, estar presente também é fundamental, mas existe uma diferença entre apoiar e substituir. Quando fazemos tudo pelo outro, podemos até facilitar o momento, mas talvez estejamos dificultando o crescimento do outro. Porque a autonomia não nasce de discursos bonitos. Ela se desenvolve na prática, quando a pessoa aprende a tentar, errar, corrigir, precisa se organizar, assumir consequências e descobrir que, enfim, é capaz. Essa mesma lógica vale para o mundo do trabalho. Muitos líderes, por excesso de controle, insegurança ou urgência por resultados, acabam fazendo pela equipe aquilo que a equipe precisaria aprender a fazer sozinha. Centralizam decisões, resolvem todos os detalhes de um problema, revisam tudo, vão para o microgerenciamento, pensam por todos. No curto prazo, isso pode parecer eficiência, mas no longo prazo enfraquece o time. Uma equipe que nunca decide não desenvolve critérios. Uma pessoa que nunca assume responsabilidade não amadurece profissionalmente. Um colaborador, um funcionário que sempre recebe tudo pronto, dificilmente aprende a pensar de forma estratégica. E um líder que faz tudo sozinho pode até se sentir indispensável, mas também se torna sobrecarregado e limita o crescimento das pessoas ao seu redor. Desenvolver pessoas exige uma liderança que saiba fazer boas perguntas, orientar caminhos, dar feedback, acompanhar e confiar gradualmente. Não é abandonar, é educar para a autonomia. No trabalho pode significar delegar melhor, combinar expectativas com clareza, permitir que a equipe proponha soluções, aprender com os erros e criar um ambiente que as pessoas não apenas executem tarefas, mas desenvolvam pensamento, protagonismo e senso de dono. Concorda comigo? Um ótimo dia para você.
2: Ótima reflexão, Graciele Pisato, obrigado pelas informações. O ouvinte nos avisa, Yasmin, de acidente ali em frente ao SESI Papa, na Oatmo Canavarros, região da Morada do Ouro, pertinho do Parque da Nascente. Acidente envolveu uma moto e um ônibus. Trânsito está parado, está lento, até agora não chegou nenhum agente de trânsito. Aí eu já comuniquei aqui a CEMOB e estou aguardando mais informações, inclusive informações oficiais sobre esse acidente. A gente espera que não tenha sido nada grave.
3: E o comércio de Cuiabá espera um Dia dos Namorados movimentado nesta semana. Uma pesquisa da CDL aponta que mais de 46% dos cuiabanos pretendem comprar presentes para a data. A expectativa é que mais de 221 mil pessoas passem pelas lojas e movimentem cerca de 98 milhões de reais na economia da capital. O gasto médio deve ficar em torno de R$ 445 por consumidor.
2: Ô, louco.
3: Estão investindo.
2: Um bom presente,
3: um
2: né?
3: Um bom presente, é. A
2: quase
3: maioria,
2: R$ 500 aí.
3: Quase R$ 500, tá vendo?
2: A maioria dos compradores, segundo a pesquisa, pretende levar entre um e dois presentes. Roupas, perfumes, calçados estão entre os itens mais procurados. A pesquisa também mostra que as lojas físicas continuam como a principal escolha. 70% vão comprar em lojas físicas. Além dos presentes, a data deve movimentar restaurantes, shoppings, setor de alimentação. Para muitos casais, o Dia dos Namorados será uma oportunidade de celebrar e também de aquecer o comércio local. Tá chegando, hein? Dia 12.
3: Chama atenção, um a dois presentes ali quase R$500 a média de gasto nesse sentido de comprar um presente e ainda sai à noite para comemorar.
2: Exatamente, você dá o presente e ainda à noite você sai para jantar.
3: É, mas tem um outro detalhe também que essa semana tá bem movimentado, não só a questão do Dia dos Namorados, mas Copa movimenta muito, muitas pessoas procuram lugares para assistir os jogos. Mês de festa junina também. Então, o comércio nesse mês de junho está bem aquecido.
2: Vamos para o intervalo?
3: Vamos lá.
2: 7h27, pausa rápida. Na volta, a gente traz mais informações sobre a Copa, sobre o trânsito também. Tem muita prestação de serviço. Pessoal de Cáceres está por aí? Vai ter multiação nesse fim de semana em Cáceres. A gente vai trazer todos os detalhes desta festa da cidadania também.

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1: 7:31, primeira página está de volta. Obrigado por confiar no nosso trabalho, no nosso jornalismo. Agradecer a Tiele, nosso ouvinte, Yasmin, está participando aqui. Ela já mandou mais informações para a gente. Estava passando lá pela Ótimo Canavarros, em frente ao SESI Papa. Acidente, então, entre um ônibus do transporte coletivo e um motociclista. Esse motociclista bateu na traseira do ônibus, mas a princípio, Yasmin, tá tudo bem aqui pela imagem. O motociclista tá de pé, tá conversando. Acontece que o trânsito tá lento ali, então fica o alerta para você, motorista, que vai passar por essa região. Reforço que a gente já encaminhou também essa demanda para a CEMOB.
2: Deixe agora, então, a Stephanie Gomes atualizar a gente de outros pontos aqui da região metropolitana. Como é que está o trânsito em outras regiões, Stephanie? Conta pra gente.
3: Bom dia, Yasmin. Bom dia, Cleto. A gente recebeu essas informações dos nossos ouvintes, né? E entrei em contato com a CEMOB, que ela informou que ainda não tem mais informações e, segundo eles, como o Cleto adiantou também, não há um veículo parado na via. Porém, a gente sabe que deve ficar afetado nessa região, né? Então, fica o recado para o motorista, mais cuidado se for passar por ali ou, se puder, evitar essa via e utilizar rotas alternativas também. Esse acidente foi próximo da rotatória, né? Ele aconteceu ali próximo da Juliana da Costa Marques. Ela também está com um pouco mais de lentidão nessa região, próximo à rotatória. E dentre as rodovias de Cuiabá, a gente tem a Avenida Juliana da Costa Marques, como eu adiantei, e também na Avenida do CPA, que está bem lenta. Avenida de Djalma Ferreira de Souza, o trânsito está bem parado também, bem congestionado. O motorista, ele vai precisar um pouco mais de atenção passando por essa via. Vamos agora falar de algumas rodovias, porque a gente precisa relembrar o motorista, para aqueles que vão passar ali pela Serra de São Vicente, que devem ficar atentos, porque hoje será feito a manutenção da BR-364 entre os quilômetros 343 e 352 no sentido Rondonópolis a Cuiabá. Esse tráfego, ele vai operar com meia pista e no sistema pare-siga. As interdições estão previstas para começar daqui a pouco, às 8:30 da manhã até às 5 horas da tarde. Qualquer atualização a gente volta a falar por aqui, Yasmin.
2: Obrigada, Stephanie. O microfone está aberto para você. Qualquer coisa é só chamar. Agora, ainda sobre trânsito, Cleto, tem a volta dos atendimentos no Detran, né? O serviço de vistoria veicular retorna ao espaço original lá na sede do Departamento Estadual de Trânsito de Mato Grosso, aqui em Cuiabá, após passar por uma reforma local. Então, para quem está precisando desse serviço, é importante ficar atento. A reforma do espaço faz parte dos investimentos para melhorar o atendimento ao cidadão que procura esse tipo de serviço. Na vistoria veicular, são verificadas a autenticidade da identificação do veículo, da sua documentação, legitimidade da propriedade, se o veículo dispõe de equipamentos obrigatórios e se estes estão funcionando, além de alterações das características originais do veículo e de seus agregados. O agendamento da vistoria é realizado lá no atendimento presencial. Você pode fazer o agendamento. Tem o atendimento presencial público na abertura do processo de veículos no Centro Político Administrativo, lá na Avenida Hélio Ribeiro.
1: Ontem a gente fez um compromisso aqui com você, ouvinte, sobre a operação de retirada de cabos abandonados, né? Essa operação que é realizada no estado já recolheu mais de 22 toneladas. Mas aí ficou a dúvida: o que é feito com esse material que é recolhido nessa operação? A Clara Lucite foi em busca de respostas.
4: O objetivo da operação é reduzir riscos e organizar a fiação nos postes. Somente neste ano, mais de 10 toneladas de cabos irregulares já foram retirados em Cuiabá. O trabalho vem sendo realizado desde outubro do ano passado e já passou por diversas avenidas importantes. O supervisor de uso mútuo da Energisa Mato Grosso, Leonardo Lira, explica como essa ação é realizada e a destinação dos fios.
5: De acordo com a regulamentação, a concessionária de energia elétrica deve notificar previamente as empresas usupantes para que elas realizem as adequações necessárias em seus cabos. O prazo para essa regularização é de até 30 dias após a notificação, que a empresa de telecomunicação é responsável pela manutenção, adequação e organização de seus próprios cabos. Já a concessionária de energia cabe realizar a fiscalização das ocupantes e a notificação das empresas quando forem identificadas irregularidades. Em 2026,

0: A Energisa Mato Grosso já promoveu diversas ações de ordenamento que resultaram na remoção de aproximadamente 23 toneladas de cabos irregulares. Todo o material retirado dessas ações recebe a destinação ambientalmente adequada por meio de empresas especializadas na coleta e tratamento desse tipo de resíduo.
1: Segundo a Energisa, o material retirado é classificado como resíduo de descarte e não tem valor comercial ou potencial para reciclagem. A destinação desse material é realizada por meio de uma empresa especializada, responsável por garantir o tratamento e a disposição final ambientalmente adequada do resíduo. Clara Lucite para o Primeira Página.
2: Não tem reaproveitamento, Yasmin, essa é a resposta.
3: É, ainda fiquei com dúvida. Ele é triturado? O que, que é feito? Ainda tô com dúvida. Olha,
2: fico pensando no impacto disso no meio ambiente, né?
3: Pois é, e vale um alerta. Nem todo cabo instalado nos postes, como a gente já disse aqui, mas é bom reforçar, pertence à rede de energia. Grande parte dessa fiação é utilizada por empresas de internet e telefonia. Então tem essa campanha para tirar esses cabos que ficam soltos e muitas vezes, inclusive, além de deixar um visual muito ruim, feio, né? Fica feio aquele monte de cabos ali pendurados. Também pode atrapalhar, inclusive, no trânsito. Muitos cabos soltos aqui na capital, na região metropolitana, não só aqui, mas também outras regiões do estado. A gente tem visto, então essa operação está sendo muito boa nesse sentido, assim, a poluição visual tem reduzido, Cleto.
2: A prefeitura não informou ainda qual vai ser a próxima avenida a receber a operação. Assim que a gente tiver essa informação, a gente traz para você, ouvinte. 7h37.
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2: Lohane Costa, eu não tô acostumado com esse frio no começo da manhã. Isso pra mim é esquisito, não sei pra você também. Bom dia.
5: Com certeza, Cleto. É esquisito pra todo mundo. Muito bom dia pra você. Bom dia pra você que tá aí do outro lado também, nos ouvindo atentamente. Olha, essa grande amplitude térmica é destaque ainda maior lá na região sudeste do estado. Falando de Alto Taquari, municípios como Alto Garças. Então a gente tem essa temperatura nas primeiras horas da manhã, entre 14 e 15 graus. É. Se aqui a gente tá com 19, 18, sentindo essa estranheza, imagina para quem tá lá que à tarde segue com previsão de calor. Então, haja imunidade, haja saúde para lidar com essa gangorra térmica de ter que se organizar de manhã para se agasalhar e à tarde para se refrescar, né?
3: Mas você sabe que eu sempre falo pro Cleto, não reclama não. Não reclama, porque agosto tá chegando, setembro, verdade. E aí a temperatura nesses meses já começa lá nos 24, 25 o dia, é só uma prévia do que vai ser o dia.
5: Exatamente, mas essas temperaturas mais baixas pela manhã e essa temperatura se elevando à tarde não ajuda muito com a nossa saúde, nem também com essa qualidade, né, vamos dizer assim, do ar que a gente respira, porque tá tudo muito seco, né? Então, dá uma contribuída ali no início da manhã, mas ainda assim chama muita atenção. E para hoje a gente segue com esse mesmo cenário aqui na capital também, começando com ar mais gelado, mas esquentando bem à tarde. Hoje máxima de 33 graus. Essa é a temperatura que a previsão indica para mais tarde. E aí a gente também vai ter que lidar com a possibilidade também de temperaturas mais amenas no período da tarde nos próximos dias, porque temos previsão da possibilidade de uma chuva avançando por causa da formação de ciclones, uma frente fria avança. Então tudo isso muda de forma muito rápida e aí é o nosso organismo que fica naquela guerra, né? E aí, o que eu faço? Eu me preparo pro calor, eu me preparo pro frio. Então a gente sempre fala da alimentação, dos cuidados, de beber bastante água, de não deixar de praticar atividades físicas para o organismo também se adaptar a todas essas mudanças por causa também intensificadas das mudanças climáticas. Olha, a chuva prevista para hoje, nessa terça-feira, fica apenas concentrada no noroeste, no norte do estado. Lá em Alta Floresta, Piacás, temos também Aripuanã, cidades ali dessas áreas que podem registrar esses acumulados pequenos por causa dessa umidade que chega da Amazônia. Então circula ali com mais facilidade nessa região. No restante do estado, nada de chuva. A previsão é de tempo firme mesmo para os próximos dias. Podemos ter essa chuva voltando para o radar, que temos sim previsão de acordo com a meteorologia. Mas para hoje, essas temperaturas elevadas com calor e o tempo seco, principalmente entre o centro-sul, falando aqui onde estão Cuiabá e Várzea Grande, sudeste do estado, Rondonópolis, Primavera do Leste, Barra do Garças, e também no nordeste, Querência, Vila Rica, temos esses municípios que têm a temperatura mais elevada hoje, então é o calor e o tempo seco que vai predominar nessas áreas. A umidade ainda segue, né, chamando atenção. Quando a gente fala de tempo seco, é justamente sobre esse índice de água no ar que prejudica bastante a nossa saúde. Então, além dessas cidades que eu citei, Colniza e Rondolândia também podem registrar entre 1 e 2 milímetros entre a tarde e a noite. São as únicas cidades que podem ser contempladas, né? Essas que ficam ali mais no extremo norte e noroeste do estado. O restante vai ter que lidar mesmo com esse tempo seco, esse incômodo que já surge no nariz, nos olhos, na pele, na boca, aquela secura com mais frequência ao longo do dia por causa desse combo que não ajuda muito a nossa saúde.
2: Até amanhã.
5: Até amanhã. Um ótimo dia para todos nós.
3: Obrigada, Lohane. Multiação em Cáceres, em atenção, você ouvinte, morador de Cáceres que nos ouve nesse momento. Neste fim de semana tem multiação.
2: A Festa da Cidadania será realizada das 8 da manhã às 4 horas da tarde lá em Cáceres. Vai ser, sabe onde? No campo de futebol, em frente ao Fórum da Justiça do Trabalho, no bairro Jardim Celeste. Multiação reúne diversos serviços de graça para a população, com atendimentos em áreas como saúde, cidadania, orientação jurídica e atividades para toda a família. A organização convida os moradores de Cáceres a participarem e aproveitarem os serviços disponíveis ao longo do dia. Entrada de graça, atendimento feito por ordem de chegada.
3: E você, ouvinte, pode ficar atento aí que a gente vai trazer mais informações, mais detalhes dessa prestação de serviço que o Multiação oferece. Amanhã, quarta, quinta, sexta, aqui na rádio e também nos nossos jornais da TV Centro América, tá bom? Então anota na agenda aí para você não perder. É sábado, dia 13 de junho, das 8 da manhã às 4 da tarde, o Multiação vai ser realizado lá no campo de futebol, em frente ao Fórum da Justiça do Trabalho, no bairro Jardim Celeste.
2: Fala de esporte, 7h42, estão abertas as inscrições para os Jogos Paralímpicos e Paradesportivos Mato-Grossenses, a principal competição estadual voltada a atletas com deficiência. O evento vai ser realizado também em Cáceres, entre 3 e 8 de agosto. A competição deve reunir delegações de diversos municípios e vai ter disputas em 8 modalidades. Os jogos contam com as categorias escolar e absoluto, atletas com deficiência física, visual, intelectual, síndrome de Down. Na categoria escolar, poderão participar estudantes regularmente matriculados nas redes pública e privada. As inscrições seguem até o dia 26 de junho e devem ser feitas, então, pelos órgãos gestores municipais no site da Secretaria de Estado de Cultura, Esporte e Lazer. Previsão é de incentivar a inclusão, fortalecer o paradesporto e revelar novos talentos aqui no nosso estado.
3: Cleto, a gente vai falar sobre a Copa muito, vamos falar muito sobre a Copa, mas tem uma paixão, que é uma paixão que une todo mundo, né? Mas você já parou para pensar que parte dessa história está bem aqui pertinho da gente em Cuiabá?
2: Como assim?
3: E a gente não sabe? Pois é, porque tem uma rua aqui perto da rádio, inclusive, que homenageia o homem que sonhou e que criou o maior torneio de futebol do planeta. Sabe de quem a gente está falando?
2: De quem?
3: Felipe Coelho conta pra gente.
6: Que a Copa do Mundo ocupa um lugar especial no coração dos brasileiros, isso ninguém discute. Mas o que pouca gente sabe é que essa história está presente até mesmo nas ruas de Cuiabá. E um exemplo disso é a Rua Jules Rimet, nome que homenageia o homem responsável por criar o maior torneio de futebol do planeta. Mas será que as pessoas sabem quem foi Jules Rimet?
7: Conhecer, eu não conheço, mas eu lembro que foi o nome de uma das taças da Copa do Mundo. Acho que a primeira, né?
8: Eu só sei que tem a ver com alguma coisa de Copa do Mundo, taça, Jules Rimet. Será que foi o cara que começou a Copa do Mundo?
6: Nascido na França em 1873, Jules Rimet cresceu influenciado por valores de igualdade e união. Em 1897, ele fundou o Red Star Sporting Club em Paris, que foi um clube de futebol que reunia pessoas de diferentes classes sociais, o que era algo inovador para a época. Anos depois, ele assumiu a presidência da Federação Francesa de Futebol e em 1921 tornou-se presidente da FIFA. E durante mais de 3 décadas no comando da entidade, ele ampliou os países filiados e transformou seu maior sonho em uma realidade, que foi criar uma competição mundial de futebol. E quem fala mais um pouco da importância dele para a história do esporte é o jornalista e escritor José Augusto Tenuta.
9: A importância do Jules Rimet é é fantástica para o futebol. Podemos dizer que sem ele, talvez conseguíssemos realizar um campeonato mundial de futebol, mas ia demorar muito ainda. Jules Rimet, podemos alcunhá-lo de pai do futebol mundial. É daquelas pessoas que dedicou a vida por um ideal. O ideal dele era unificar o mundo através do esporte.
6: E após anos de negociações, a primeira Copa do Mundo foi realizada em 1930 no Uruguai. E esse torneio marcou o início de uma tradição que hoje mobiliza milhões de pessoas em todo o mundo. O nome de Jules Rimet também ficou eternizado na primeira taça da Copa do Mundo. Esse troféu, que foi criado pelo escultor francês Abel Lefleur, representava a deusa grega da vitória e em 1946 passou a ser chamado oficialmente de Taça Jules Rimet. A regra estabelecida por Rimet determinava que a seleção que conquistasse 3 títulos ficaria em posse definitiva dessa taça. E o que era sinônimo de dor pela perda da Copa do Mundo de 1950 para o Uruguai dentro do Maracanã se tornou motivo de alegria e orgulho para o povo brasileiro. E essa história toda começou pelos pés do rei em 1958, passando pela genialidade de Mané em 1962 e finalizando com o maior time de futebol que o planeta já viu, regido pelo velho Lobo Zagallo. Enfim, a Taça do Mundo, de forma definitiva, era nossa. Mas como em toda partida de futebol, alegria e drama andam lado a lado. Em 1983, a taça original foi roubada da sede da Confederação Brasileira de Futebol no Rio de Janeiro. O troféu foi derretido e nunca mais foi recuperado. E entre lembranças do tricampeonato, dúvidas e descobertas, a rua Jules Rimet mostra que a história das Copas ainda vive no imaginário brasileiro. E com a chegada da Copa de 2026, esse assunto volta a ganhar espaço entre quem viu o passado e quem começa agora a escrever novas memórias no futebol. Felipe Coelho para o Primeira Página.
2: Adorei essa viagem pela história, hein, Yasmin?
3: Pois é, e assim, pessoas, é incrível o encontro de gerações. Porque se você fala com os mais jovens, né, a nova geração que tá aí, eles não sabem, é um pouco da história. E aí, agora, aproveitando esse embalo da Copa, muitas séries estão sendo lançadas, contando a história, falando do Tetra, do Tri, do Penta. Então, agora a gente torce para estar fazendo parte da história, para que no futuro a gente consiga contar e falar sobre o Hexa.
2: Muito bem, nós vamos para o intervalo. Na volta, tem uma curiosidade sobre uma camisa do Pelé que foi a leilão. Olha, o lance inicial está avaliado em 6 milhões de dólares. Daqui a pouco a gente fala mais sobre isso.
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11: Vamos trazer agora outras atualizações do trânsito da capital, porque na Avenida William Coutinho, o motorista ele consegue passar tranquilamente, sem muita lentidão aqui naquela região. Além dela, na Avenida Historiador Rubens de Mendonça, conhecida como Avenida do CPA, está com trânsito bem caótico no sentido centro político administrativo, né? Um trânsito bem parado nessa região, porém no sentido contrário, a gente sabe que fica um pouco mais tranquilo nesse horário. Na Avenida Jaime Campos, trânsito seguindo normalmente também. E na Avenida Érico Gonçalves Preza, o trânsito ali na lateral do Parque Tianair, o motorista ele também consegue ver que o trânsito está bem mais lento, mais carregado e vai precisar um pouco mais de atenção e também mais de paciência, é claro, porque toda essa avenida, toda essa região do parque está bem movimentada.
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3: 7h50.
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3: 7h52, estamos de volta com a primeira página. Tem muita informação até 8 horas da manhã. A gente vai atualizar agora a eleição lá no Peru, gente. Tá tudo em aberto lá no Peru. Mais de 95% das urnas apuradas. O candidato de esquerda, Roberto Sánchez, aparece na frente com 50% dos votos contra 49% de Keiko Fujimori. A diferença é mínima, resultado oficial ainda não foi definido. Keiko, filha do ex-presidente Alberto Fujimori, liderou parte da apuração, mas foi ultrapassada quando começaram a ser contabilizados votos nas regiões rurais, onde Sánchez tem mais força. A eleição é realizada num momento de instabilidade política no Peru. Nos últimos 10 anos, o Peru teve 9 presidentes, enfrenta uma crise de confiança nas instituições. A previsão agora é pela conclusão da contagem dos votos e pela confirmação do novo presidente peruano.
4: Destaque internacional também nesta manhã, está na capa da Globo.com. Torcedores do Irã enfrentam um novo impasse às vésperas da Copa do Mundo. A Federação de Futebol do país informou que os Estados Unidos retiraram a cota de ingressos destinada aos fãs iranianos há poucos dias do início da competição. Segundo a entidade, muitos torcedores já haviam comprado passagens e organizado a viagem para acompanhar a seleção. Com a decisão, a federação ficou impedida de distribuir os ingressos reservados ao país. A situação acontece em meio à tensão entre Irã e Estados Unidos. Mesmo autorizados a disputar os jogos, os 26 jogadores iranianos não poderão permanecer em território americano entre as partidas. A delegação está concentrada no México e terá que retornar à cidade após cada compromisso que tiver nos Estados Unidos.
3: E agora uma curiosidade, uma das camisas mais históricas do futebol mundial vai a leilão nos Estados Unidos. A peça foi usada por Pelé na final da Copa do Mundo de 1958, quando o Brasil venceu a Suécia por 5-2 e conquistou o primeiro título mundial da história. O leilão será realizado no dia, entre os dias 29 de junho e 16 de julho. Lance inicial, US$ 6 milhões. Na cotação atual, aí, R$ 30 milhões. Naquela decisão, Pelé tinha apenas 17 anos, marcou 2 gols e até hoje ele é o jogador mais jovem a balançar as redes em uma final de Copa do Mundo. Então essa curiosidade aí desse leilão de uma camisa do Pelé.
4: Bom dia, Flávio Santos, bem-vindo. Você quer fazer uma oferta?
5: Eu estava pensando aqui, eu ia fazer dar um lance.
4: Um lance lá, 6 milhões. É pouquinho, pensou? E não é reais não, tá? 6 milhões de dólares.
5: Bom dia, Yasmin, bom dia, Cleto, bom dia você que tá ligado com a gente. É, camisa do Pelé, né? Com certeza, para nós, um valor muito alto, mas tem gente no mundo aí que vai, com certeza, dar um lance. Um não, acho que vários lances aí, o pessoal com certeza... Realmente, vai arrematar essa camisa.
4: Tem que ter uma conta bancária bem alta para conseguir.
5: Ó, vamos lá então. Hoje, terça-feira, quinta, depois de amanhã, começa a Copa do Mundo. Eu sempre lembro a você que México e África do Sul, esse jogo que vai abrir a Copa 2026, e você vai acompanhar tudo ao vivo na TV Centro América, a cerimônia de abertura e depois o jogo México e África do Sul, né? E aí? Vocês já estão naquele clima já?
4: Já, com certeza. Estou super emocionada já.
5: Esperando, né?
4: Esperando.
5: Quinta-feira.
4: A gente até falou aqui mais cedo, Flávio, sobre a competição, aliás, sobre a abertura da Copa. A gente trouxe mais cedo aqui a informação dos artistas e vão ser realizados, os eventos vão ser nos 3 países sede do torneio. Então, vão ser simultâneos praticamente, né? 90 minutos
5: ali. Precisa ser, né? Já que temos 3 países sede, né? Olha, uma escolha tática de Carlo Ancelotti chamou atenção na seleção brasileira. Após a lesão do lateral Wesley, o treinador decidiu não convocar um substituto para a posição e optou pelo volante Ederson, de 26 anos. A avaliação da comissão técnica foi de que o meio-campista oferece mais versatilidade ao elenco. Além de jogar como primeiro ou segundo volante, Ederson também pode atuar pelo lado direito do campo, o que amplia as alternativas durante as partidas.
4: Pois é, a gente estava na dúvida aqui, o porquê que ele escalou um outro jogador de uma posição diferente do Wesley, né? Mas se a gente fosse olhar para o mercado também, dos jogadores que nós temos hoje, brasileiros que atuam, né, a gente estava sem um lateral. Apesar que naquela lista dos 55 jogadores que ele divulgou, aquela pré-lista, tinha dois laterais lá. Sim. Que poderiam ter sido chamados. Mas a justificativa, então, que foi divulgada ontem é que o Ederson, que é meio campista, oferece mais versatilidade ao elenco, que ele pode sim fazer essa função de primeiro, segundo volante, pode atuar pelo lado direito do campo, tem aí, dá mais opções pro técnico, né, Flávio?
5: É, além de ter o Danilo e o Ibanez também, né, como opções. Só que acho que o Danilo, eu acho que...
4: Danilo vai ficar ali na zaga mesmo, não tem.
5: Porque pra lateral é complicado, né, você descer e voltar,
4: rápido.
5: Descer e voltar, haja pique, hein?
3: Na pré-lista... Tava o Paulo Henrique do Vasco e o Vitinho do Botafogo, não para recompor, digamos assim, a mesma posição. Então, ele não quis esses dois jogadores e optou pelo Ederson.
5: É. No caso, eu acho que optou mais por uma questão de experiência, né? Para reforçar mais o meio e vai improvisar na lateral. Mas o Brasil estreia no sábado, né? Dia 13, às 18 horas, aqui no nosso horário, contra Marrocos. Um jogo que não será fácil, hein?
4: É?
5: É, não vai ser fácil, não. Eu acredito assim, já tenho comigo, a Copa para a seleção brasileira não será fácil. Esse amistoso contra o Egito já deu para ter um panorama, né, do que vai ser a nossa sofrência aí.
4: Mas a quem acompanha futebol mesmo, assim, que acompanhou todas as Copas, assim, não todas, né, mas pelo menos as últimas, que quando o Brasil foi campeão... É, sabe que a gente sempre imagina que o Brasil vai entrar e vai golear e
5: não,
4: nem,
5: já acabou,
4: não é
5: já,
4: fácil,
5: isso
4: gente.
5: É coisa do passado,
4: não
5: esquece.
4: Não é fácil, até quando foi tri, tetra, né? Tudo
5: Sim.
4: isso demanda um pouco de sofrimento pro torcedor brasileiro.
5: Ó, pra gente na reta final do esporte destacar, o Cuiabá joga hoje, hein? Pela Série B do Campeonato Brasileiro contra a Ponte Preta lá em Campinas, no interior de São Paulo. O Cuiabá que tem aí 13 pontos, está buscando embalar no campeonato de vez, vem de uma vitória em cima do CRB e agora aqui na Arena Pantanal e agora joga no Moisés Lucarelli em Campinas. Então, hoje à noite, 18 horas, o Cuiabá na Série B, ge.globo/mt, o nosso site, vai acompanhar em tempo real, é só clicar aí no celular, você vê lance a lance em tempo real, tá bom? O Cuiabá, deixa eu passar aqui, ó, o 15º com 13. A Ponte Preta é o penúltimo colocado com 8 pontos. Tá em crise, não paga salários aí desde o começo do ano e tal, mas isso não é um, por exemplo, ah, tá em crise, não recebe salário, ah, o Cuiabá vai golear. Não, não é isso. Né? Eu assisti o penúltimo jogo da Ponte Preta, os jogadores entraram em campo para ganhar o jogo. Então o Cuiabá precisa, tem alguns desfalques, mas precisa dessa vitória urgente para embalar no campeonato. 12ª rodada da Série B. Daí depois, o Cuiabá no dia 14 de junho, né? O campeonato não para, tá? Durante a Copa do Mundo. Vai pegar o Vila Nova, que é o líder do campeonato, atualmente com 25 pontos, o Vila Nova de Goiás, no dia 14, na Arena Pantanal, esse jogo às 3 horas da tarde, tá bom? Amanhã a gente volta para falar mais do Cuiabá e de Copa do Mundo no esporte. Bom dia para você, até lá.
3: Para encerrar, em tempos de telas, vídeos curtos e distrações, uma história vem chamando a atenção pela força do exemplo. A Maria Clara, de 11 anos, leu 150 livros ao longo do ano passado. Foram 122 obras literárias e mais de 28 livros da Bíblia. E o gosto dela pela leitura parece ser uma marca da família. O irmão também impressionou ao ler mais de 90 livros no mesmo período.
4: Ele tem só 7 anos, tá? Segundo a mãe das crianças, a Bruna Rafaela Luz, o hábito da leitura foi estimulado desde cedo na casa dela, com leituras em voz alta, treino diário e menos tempo diante das telas. A história mostra que o incentivo à leitura dentro de casa pode abrir portas para o conhecimento, a imaginação e a formação de novos leitores. E fica aqui a pergunta para a gente encerrar o nosso jornal. Quantos livros você leu no último ano, hein? Às vezes, uma única página é o começo de uma grande jornada. Boa terça-feira para você, ouvinte. Amanhã estamos de volta.
3: Bom trabalho a todos. Até amanhã.
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Top Filha, 8h15, daqui a pouco informações do trânsito aqui nesta manhã de terça-feira. Obrigado pela companhia. 8h15, Bruce Springsteen.

0: Bruce Springsteen, Where She Is My Girl, aqui na programação Centro-América, essa aí que faz parte de um álbum lá de 2022, né? Bruce regravando aí os grandes clássicos de todos os tempos. Antes, a Taylor Swift, Capital Inicial, junto com a Zelian Duncan e o Elton John. Intervalo agora, vamos com a... Cadê a Estefa? Aqui, Stephanie Gomes. Stephanie Gomes trazendo as informações do trânsito no ar aqui, ó.
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0: Diga lá, Stephanie, bom dia.
2: Bom dia, Schmidt. Bom dia para você, a todos os nossos ouvintes que acompanham também. Vamos trazer agora mais detalhes do trânsito da capital, porque nós recebemos informações de um ouvinte informando que houve um acidente na República do Líbano, em frente ali ao posto, sentido rodoviária, entre dois veículos, né? Mas a gente já está em contato com a CEMOB para trazer mais detalhes, para saber mais sobre essa causa desse acidente. Mas em outros pontos da capital agora, como na Miguel Sutil, o trânsito está bem caótico, bem movimentado. Na Avenida Mato Grosso, trânsito fluindo bem naquela região, sem muita lentidão. Já na José Rodrigues do Prado, o motorista ele vai encontrar um pouco mais de lentidão no sentido para quem segue ali ao batalhão da polícia, né? Já no sentido contrário, o motorista não tem muita dificuldade para passar. Avenida 8 de Abril também com trânsito fluindo bem naquela região. Daqui a pouco, se tiver mais atualizações, a gente volta a falar sobre o trânsito aqui.
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0: Depeche Mode com Strange Love aqui na programação. Muito bem, 9h35 agora. Ó, tô melhorando da garganta já, né? Ó. Só no chá. Vai ficar bom, vai ficar bom. Bom, vamos lá para a redação. Ah, sim, daqui a pouco tem lá o sucesso que você não esquece. Paulo Vaz trazendo sempre um grande clássico, acompanha sempre uma ótima história. A Stephanie Gomes está ao vivo, vamos por lá então.
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0: Diga lá, Stephanie, é com você.
2: Bom dia, Schmitz. Bom dia a todos os nossos ouvintes. O serviço de vistoria veicular retorna ao espaço original na sede do Departamento Estadual de Trânsito de Mato Grosso, em Cuiabá, após passar por uma reforma no local. Essa reforma do espaço faz parte dos investimentos para melhorar o atendimento. Na vistoria veicular são verificadas a autenticidade da identificação do veículo e da sua documentação, legitimidade da propriedade, se o veículo dispõe dos equipamentos obrigatórios e se eles estão funcionando, além de alterações das características originais do veículo e de seus agregados. O agendamento da vistoria é realizado no atendimento presencial ao público na abertura do processo de veículos, ali no Centro Político Administrativo, na Avenida Hélio Ribeiro. Outras notícias durante nossa programação.
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4: Olá, tudo bem? Você é daquelas pessoas que presta atenção nas letras das músicas? E se pergunta, o que será? Que cargas d'água de mensagem o compositor está querendo passar através da sua obra? E quando levantamos esses questionamentos, um dos artistas que mais vem à mente é o profeta visionário do Agreste, Zé Ramalho.
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4: Considerado pela revista Rolling Stones como um dos 100 maiores artistas da música popular brasileira, ocupando a 41ª posição. Zé Ramalho é um dos doidões da música popular brasileira, um dos mais inconstantes que já existiu. Além disso, ou justamente por isso, Zé nasceu com o dom de fazer músicas de difícil entendimento, cheias de imagens míticas e tons proféticos, mas com alto teor poético e histórias com perfeito sentido em suas palavras. Com a música Chão de Giz, não foi diferente. Composta em 1978 para o seu álbum de estreia, Chão de Giz é uma canção com vários elementos freudianos. Prova disso é o verso que diz: meus 20 anos de boy, that's over, baby. Freud explica. Quando jovem, o cantor teve um romance com uma mulher bem mais velha do que ele, porém, com um simples probleminha. Ela era casada com um homem bem influente da sociedade de João Pessoa, na Paraíba, onde ele morava. Ambos se conheceram em um carnaval e o Dom Juan Zé Ramalho ficou perdidamente apaixonado pela senhora, que deixava claro jamais abandonar um casamento daquele porte para ficar com um garoto Zé Ninguém. O caso entre os dois começou a tomar proporções enormes e a Lady colocou um ponto final no romance. Zé ficou arrasado por meses, mudou até de casa, porque morava perto da tal mulher. E nesse meio tempo, compôs a letra de Chão de Giz. Mas por que a música é freudiana? Já falei que ele era bem mais novo que a sua amada amante. Ele era um boy, ela era uma lady. Logo, somente Freud, o mais famoso médico, neurologista e criador da psicanálise, poderia explicar um amor assim. É o que se chama na psicologia de complexo de Édipo. Bem, teria muitas outras considerações sobre esse sucesso que você não esquece, mas acabaríamos nos tornando chatos. Ouça a música, preste atenção na letra e faça sua própria análise de Chão de Giz, de Zé Ramalho.

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Antes de dizer tchau, uma pergunta. Qual é o seu sucesso que você não esquece? Responda enviando um WhatsApp para 999423059. Não esqueça de informar o seu nome. E por falar em nome, eu sou o Paulo Vaz, um forte abraço e até a próxima edição. 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

0: Commodores aqui na programação 950.
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Esse é o George Michael com o Miss Sarajevo. Obrigado pela sua audiência. Marcos Schmitz fica por aqui de volta amanhã, a partir das 5 e às 8 aqui no Classe Executiva. Daqui a pouco tem Maria Angela Prado. Forte abraço de iluminada a você. Obrigado pela audiência.

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3: Sou eu e é um privilégio ter a sua sintonia neste dia 9 de junho de 2026. Hoje, dia do porteiro. E um abraço a todos os porteiros que nos ouvem nesse momento. Muito obrigada a você que está curtindo a programação e hoje também é tenista. Hoje é Dia Internacional do Tenista. Então, nosso carinho a cada um. Hoje também é dia do pão. Você sabia, Marcos Schmitz, que hoje é dia do pão? Pãozinho nosso de cada dia? Então. E hoje é dia de muitos fãs que completam mais um ano de vida. Nosso carinho a cada um. Feliz aniversário, uma excelente terça-feira e vamos juntos.
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3: 28 graus, tempo segue parcialmente nublado na capital de Mato Grosso. Até meio-dia temos o Viva Easy, depois grandes clássicos na hora do almoço. Te acompanho até 2:30 nesta terça-feira. Vamos começar com Amy Winehouse, Back to Black.

0: Dancing in the Moonlight com Top Loader, antes Roxy Music com More Than This e Amy Winehouse com Back to Black.
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4: América. 10:19, já estamos de volta com a melhor programação e hoje eu tenho cortesias Cinépolis de presente pra você que é fã de carteirinha. 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

0: Sabrina Carpenter com Expresso. Antes, nós ouvimos outra maravilhosa aqui na programação com Bee Gees, Live and Ice e Bill Medley com Jennifer Warnes, The Time of My Life. 10:31 agora.
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0: Direto da redação, nossa jornalista Stephanie traz as informações. Bom dia, Stephanie.
2: Olá, bom dia para você e bom dia a todos os nossos ouvintes. O Horto Florestal de Cuiabá recebeu cerca de 120 crianças em uma ação educativa e segue aberto para visitação da população. A atividade faz parte de iniciativas de educação ambiental com o objetivo de conscientizar os participantes sobre a importância da preservação da natureza. O espaço é utilizado como um importante ponto de lazer, educação, recebendo estudantes e visitantes interessados em conhecer mais sobre a fauna e a flora da região. O Horto Florestal está aberto ao público e é uma opção para quem busca contato com a natureza em Cuiabá. Os passeios acontecem pela manhã e podem ser agendados junto ao setor de educação ambiental do Horto Florestal por

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10h44 na Centro América. Quero mandar um abraço especial a quem nos ouve em Brusque, Santa Catarina. Carlos Lima, nosso fã. Carlos Lima, muito obrigada pelo carinho. Uma ótima semana a você. A todos via internet sempre conosco.

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4: Sou Áureo Rigoni.
5: E eu, Dali Andressa.
4: E este é o Som da Viagem. Em mais um episódio da nossa série Tecnicês, algumas sugestões de destinos para a viagem de lua de mel.
5: Praias, do Espelho, Jericoacoara ou do Rosa.
4: Serras, catarinense ou gaúcha. Atente-se ao período do ano, pois a temperatura pode ser um ponto de desafio.
5: Enogastronomia, Vale dos Vinhedos, Mendoza, na Argentina, Napa Valley, na Califórnia, Portugal ou Itália.
4: Entre castelos e palácios, Vale do Loire, na França.
5: Um mundo perfeito, Suíça, Escandinávia ou Singapura.
4: Onde a natureza fala mais alto, Foz do Iguaçu, Pantanal, Amazonas, Canadá, deserto do Atacama ou Patagônia.
5: Rotas em carro, costa oeste dos Estados Unidos, montanhas rochosas no Canadá, rota romântica na Alemanha, Maiorca, Córsega ou Sardenha.
4: Onde a música inspira, Áustria ou Verona?
5: Ilhas, Fernando de Noronha, Ilhabela, Tahiti, Maldivas ou Grécia.
4: Onde a história dá o tom, Egito, China, Roma ou Turquia?
5: Cidades icônicas, Gramado, Rio de Janeiro, Paris, Roma ou Veneza.
4: Cruzeiro fluvial, Rio Amazonas, Rio Danúbio, Rio Reno ou Rio Mekong.
5: Viagem de trem, Oriente Express, Glacier Express, Canadá ou Hovels Rail.
4: Dica ao Som da Viagem número 1. Sempre que possível, evite momentos de alta temporada.
5: Dica ao Som da Viagem 2. Para garantir condições favoráveis, comece a planejar a viagem. Quando começar a planejar o casamento?
4: Vem cortar o bolo conosco. Siga @o som da viagem. Enquanto isso, aproveite o seu dia. Faça valer a pena.

0: Tivemos também The Under I Breathe com Simply Red. 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
2: Volta, Tina Turner agora com Two People na programação.

0: With To Power com I'm Not In Love na programação da Centro América. Antes, Madonna com Live To Tell e To People com Tina Turner. 11 e 18.
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0: Em destaque, uma das canções mais emocionantes de Eric Clapton, My Father's Eyes. Lançada em 1998, ela traz uma reflexão emocionante sobre identidade, perda e conexão familiar. A letra explora a dor de Clapton por nunca ter conhecido seu pai biológico e traça um paralelo com o olhar de seu filho Connor, que faleceu tragicamente em 1991. Vamos ouvir esse clássico que nos lembra da importância das lembranças e das relações familiares. Eric Clapton com My Father's Eyes.

0: Looking For na programação da Centro América. Antes, My Father's Eyes com Eric Clapton. 11:30 agora.
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0: Stephanie Gomes está na redação e traz as informações novamente com você. Bom dia, Stephanie.
2: Oi, bom dia para você, bom dia a todos. A prefeitura abriu inscrições para um novo concurso público com salários que podem chegar até R$28 mil. O processo seletivo oferece vagas para diferentes níveis de escolaridade, com oportunidades em diversas áreas da administração pública. As inscrições devem ser feitas dentro do prazo estabelecido no edital, e os candidatos precisam ficar atentos às exigências de cada cargo. As inscrições começaram ontem e seguem até o dia 23 de junho, exclusivamente pela internet, por meio do site da banca organizadora. Além dos altos salários, o concurso também oferece estabilidade e benefícios, o que tem atraído grande interesse dos candidatos. A seleção deve contar com etapas como provas objetivas e, em alguns casos, avaliação de títulos ou provas práticas. A orientação é que os interessados leiam o edital completo para não perder prazos e entender todos os critérios do processo. Outras notícias durante a nossa programação.
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Se você tem o aplicativo Centro América, dá para participar também pelo app. Agora vamos ouvir Fred Mercury com I Was Born to Love You.

da Centro-América, que teve ainda Fred Mercury com I Was Born to Love You. 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Vamos ouvir agora Shawn Mendes com o Heart of Gold, 11:44.

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1: Um gesto de amor. Um garoto com cerca de 12 anos de idade, mais ou menos, vestido e calçado de forma humilde, entra em uma loja, escolhe um sabonete comum e pede ao proprietário que o embrulhe para presente. É para minha mãe, disse o menino com orgulho. O dono da loja ficou comovido diante da singeleza daquele presente. Olhou com piedade para o garoto e, sentindo uma grande compaixão, teve vontade de ajudá-lo. Pensou que poderia embrulhar, junto com o sabonete, algum artigo mais significativo, algo que significasse um presente de verdade. O garoto, notando a hesitação do homem, pensou que ele estivesse duvidando de sua capacidade de pagar. Colocando a mão no bolso, retirou as moedinhas que dispunha e as colocou sobre o balcão. O dono da loja ficou ainda mais comovido quando viu as moedas de valor tão insignificante. E lembrou de sua própria mãe. Fora pobre e muitas vezes, em sua infância e adolescência, também desejara presenteá-la. Mas, quando conseguiu o emprego, ela já havia partido para o mundo espiritual. Do outro lado do balcão, o menino começou a ficar ansioso. Então perguntou: moço, tá faltando alguma coisa? Não, respondeu o proprietário da loja. É que, de repente, me lembrei de minha mãe, que morreu quando eu ainda era jovem. Sempre quis dar um presente para ela, mas nunca consegui comprar nada. Na espontaneidade de seus 12 anos, perguntou o menino: nem mesmo um sabonete? O homem se calou. Refletiu um pouco e desistiu da ideia de melhorar o presente do garoto. Embrulhou o sabonete com o melhor papel que tinha na loja, colocou uma fita e despachou o freguês sem responder mais nada. A sós, pôs-se a pensar. Como é que nunca pensara em dar algo tão pequeno e simples para sua mãe? Sempre entendera que presente tinha que ser alguma coisa significativa, tanto assim que, minutos antes, sentira a piedade da singela compra e pensara em melhorar o presente daquele garoto. Então entendeu que, naquele dia, tinha recebido uma grande lição. Junto com o sabonete do menino, seguia algo mais importante e grandioso. O melhor de todos os presentes, um gesto de amor. O amor é lindo e deve ser demonstrado e vivido em todos os momentos, através de gestos sinceros. Às vezes acreditamos que para demonstrar o nosso afeto precisamos de um gesto grandioso, quando na verdade são as pequenas coisas, um sorriso, um abraço, uma lembrança especial, onde demonstramos todo o nosso carinho por quem amamos. Faça hoje mesmo um gesto de amor para as pessoas importantes da sua vida. Pense nisso, mas pense agora. Chegamos assim ao final de mais um Pense Nisso. 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

0: Bom dia, Mariângela. Bom dia a todos. Só para efeito de informação, meu nome é André Luiz, eu sou motorista de aplicativos. Eu acabei de passar agora na ponte Sérgio Mota, sentido Cuiabá, Várzea Grande. Bem no comecinho da ponte, tem uma carreta que acabou de quebrar do lado direito da ponte, ok? Só para efeito de informação.
1: Muito obrigada, André, pelas informações do trânsito. Sempre nossos fãs nos ajudando a informar. Muito obrigada, André. Bom trabalho para você que nos dá carona todos os dias enquanto trabalha. 4 minutos para o meio-dia, eu encerro o programa parabenizando um fã que acaba de ser contemplado com um par de ingressos Cinépolis VIP. Final do telefone sorteado 6807. É o telefone, final do telefone da Márcia Firmina Alves da Costa. Márcia Firmina, parabéns. Você receberá os ingressos digitais em até 3 dias úteis. Parabéns para Márcia. Muito obrigada a todos que interagiram, participaram do programa. 4 para o meio-dia, Pink com a canção Try. E daqui a pouco eu volto trazendo os clássicos na hora do almoço.

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2: Sou eu e é um privilégio ter a sua sintonia nesta terça, 9 de junho de 2026, a partir de agora, com mais uma edição do Na Hora do Almoço.
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2: Por aí, a partir de agora fica ainda melhor, grandes clássicos, canções que marcaram época, marcaram a sua vida na programação, até as 2 da tarde. A gente volta 1979 com a primeira canção.

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1: Stephanie Gomes, é com você, boa tarde.
2: Olá, Mariângela, boa tarde para você, boa tarde a todos os nossos ouvintes. Vamos atualizar agora um pouco sobre o trânsito de Várzea Grande e na capital também. Vou começar por Várzea Grande porque na Filinto Miller, próximo ali do mercado, temos um trânsito um pouco mais congestionado, um pouco mais intenso, assim como na Avenida Couto Magalhães. Para quem segue em direção a Júlio Campos, um movimento bem intenso naquela região, assim como no Trevo do Lagarto, onde o motorista ele vai precisar de um pouco mais de atenção naquelas vias. Voltando para Cuiabá, agora a gente vai falar da rua Joaquim Murtinho, porque a região ali central de Cuiabá está bem intensa agora nesse horário de pico, e também da Avenida da Prainha, Tenente Coronel Duarte, próximo à Igreja Nossa Senhora Auxiliadora, está com trânsito bem intenso agora no momento. Qualquer atualização, a gente volta a falar aqui durante a nossa programação.
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Meio-dia e 17 na Centro-América. Estamos de volta e para falar do tempo, inclusive com alerta amarelo para tempestade, exatamente o que você ouviu. Nesse momento, em Cuiabá, 31 graus, com umidade do ar em 38%. A previsão de chuva de hoje para amanhã, mas especialmente na quarta-feira, amanhã, tem previsão de chuva. Alerta, inclusive, de tempestade para o Paraná, Santa Catarina, Mato Grosso, São Paulo, Mato Grosso do Sul, Rio Grande do Sul e Rondônia. Alerta emitido a 1 hora pelo Instituto Nacional de Meteorologia. Como eu disse, nesse momento em Cuiabá, 28 graus, com máxima de 33 prevista para esta terça-feira. Já em Sinop, região norte de Mato Grosso, 32 graus, a máxima prevista para hoje, com umidade do ar em 42%. Agora meio-dia e 17. Estamos de volta com mais

0: Ouvindo com Soleil Soleil, antes Lay Lady Lay com Bob Dylan e tivemos ainda You Are My Everything com Santa Esmeralda. Agora meio de 30, daqui a pouco mais canções maravilhosas pra você.
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Gal Costa com Tim Maia, Um Dia de Domingo. Antes, Phil Collins com True Colors. E tivemos Aphrodite Child com Running Tears também na programação.

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2: Meio dia 48, temos agora Elis Regina com o Bêbado e a Equilíbrio.

0: The Guess Who com This Eyes. Na programação da Centro América, que teve Eagles com Hotel California e o Bêbado e a Equilibrista com Elis Regina, também no início do bloco.
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0: a canção The Man. Programação Centro-América por ele, Jair Segatti. Sempre com as melhores canções. Tivemos America com Sister Golden Hair e Eye of the Cat com Al Stewart também neste bloco. 1:19 na melhor.
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3: América. 1:22, George Michael com Father Figure para abrir mais um bloco musical dos clássicos na hora do almoço.

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0: Bertha Flack com Donny Hathaway, The Closer I Get To You. E Duets Night The Pips com For Once In My Life. 1:49.
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8 minutos para as duas. Michael Bolton na programação. Eu quero oferecer especialmente a quem nos ouve em Sintra, Portugal, nesse momento. Ao nosso fã, Alziro Lemes Júnior. Obrigada, Alziro. Uma ótima terça-feira para você, a todos em Portugal. E eu quero agradecer também a quem está nos ouvindo na Argentina, em Rosário. Quero desejar uma ótima tarde ao Aldo. Obrigada pelo carinho, Aldo. Vamos ouvir agora Michael Bolton.

0: Miss Your Love na programação da Sandro América, que teve Michael Bolton com To Love Somebody também no início deste bloco. O último dos clássicos na hora do almoço. Daqui a pouquinho temos o Sequência de Classe na programação.
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1: E que privilégio estar junto com você hoje no Dia Internacional do Tenista, no Dia do Porteiro, no Dia do Pão e dia de muitos fãs que completam mais um ano de vida, né? A você, o nosso carinho. Parabéns, feliz aniversário. Vamos juntos a partir de agora em mais uma edição do Sequência de Classe.

Neste momento em Cuiabá, 32 graus, umidade em 35%. Em Sinop, região norte do estado, também 32 graus, umidade do ar em 40%. Vamos com Elton John e Kiki D na primeira. Don't Go Break.

Charlie Puth, Meghan Trainor com Marvin Gaye na programação do Sequência de Classe, que teve ainda Limo com Never End Story e Beautiful Girl com Nexus. 2:17 na melhor rádio.

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James Blunt na programação da Central América. All the love that I ever needed. Antes, Johnny Rivers com It's Too Late. Agora, 2h27. Excelente tarde você que me acompanhou até agora. Que você tem uma terça-feira maravilhosa. Daqui a pouco nós temos o Ricardo Bipi na apresentação do programa. Eu deixo agora a última da minha participação, que é com Skank e Negrali, a canção Ainda Gosto Dela. Amanhã eu volto junto com você, te desejo uma terça-feira maravilhosa, excelente tarde, forte abraço e até amanhã.

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0: Aba, gimme. Agora 3:01, a gente faz um breve intervalo, 2:44. Apenas você terá a programação da sua Rádio Easy, programação musical selecionada a dedo à sua disposição, em instantes.
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0: Unidos, agora 3:19. Continue junto com a gente aqui no Sequência de Classe. Ainda teve Elvis Presley também, antes aqui o Engenheiros do Havaí. Daqui a pouquinho tem mais música. Siga com a gente aqui na melhor programação da sua terça tarde.
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0: Imagine Dragons, Not Today, aqui no Sequência de Classe, 3:38.
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0: Informação direto da nossa redação com a nossa repórter Clara Lucitio. E Clara.
2: Olá, Bip. Boa tarde para você também, para quem acompanha Centro América. A Van Rosa, unidade itinerante do programa Ser Família Mulher, está essa semana em pontos estratégicos de Várzea Grande, levando acolhimento, orientação e atendimento especializado para mulheres que necessitam de apoio e informações sobre seus direitos. A equipe oferece orientações sobre os diferentes tipos de violência doméstica e familiar, informações sobre o programa Ser Família Mulher, incluindo o auxílio aluguel destinado a mulheres vítimas de violência, além de atendimento psicossocial individual realizado dentro da própria unidade móvel. Amanhã a equipe estará na UPA Ipaze das 8:30 da manhã às 11:30 e encerrando a agenda da semana, a unidade móvel estará na Policlínica Parque do Lago na quinta-feira. Outras notícias durante a nossa programação.
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Javan, linha do Equador, aqui no Sequência de Classe. Daqui a pouquinho tem o sucesso que você não esquece. Às 4 da tarde, hora do café, eu te espero aqui. Até já.

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6: Olá para você, tudo bem? Estamos aqui para mais uma edição do Sucesso que Você Não Esquece. Ah, eu sou o Paulo Vaz, muito prazer. O dia era 3, o mês, outubro, o ano 1978. Filme que arrebentou nos cinemas do Brasil e do mundo, Grease, nos tempos da brilhantina. O astro mais desejado, John Travolta, e a queridinha de Hollywood, Olivia Newton-John. As músicas mais tocadas no rádio eram todas temas desse filme, Grease, com Frank Valli. Summer Nights, com eles, é claro, John Travolta e Olivia Newton-John. Mas tinha uma outra música do filme que tocou muito nas rádios e, sem dúvida, marcou a vida de muitas pessoas, que hoje já são cinquentões. Antes de dizer qual é a música, eu vou pedir licença ao Ulisse Cerutini e fazer aqui um Keep Calm. Vou mostrar duas versões desse clássico. A primeira, uma versão estranha com Lo Fang.

Ok, sem mais delongas, vamos com o original sucesso que você não esquece. Tema do filme Grease, Nos Tempos da Brilhantina, de 1978, com Olivia Newton-John e John Travolta. 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
1: Vamos juntos aqui na programação da sua Rádio Easy, agora 4:02, vamos dar uma reenergizada, que final de tarde maravilhoso. Bom, vamos juntos aqui na programação da sua Rádio Easy com A Hora do Café, daqui a pouquinho na música do dia tem o Eric Clapton, vamos abrir com Elton John, Sad Songs.

0: Jalen Goda aqui no A Hora do Café, ainda a Legião Urbana, Eduardo e Mônica, teve Joseph Stone, daqui a pouquinho My Father's Eyes na música do dia com o Eric Clapton, agora 4:18.
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0: Pointer Sisters Slow Hand, agora 4h28. Tem mais informação chegando direto da nossa redação.
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0: E ela de volta com a gente, nossa repórter Clara Lucitio. E Clara.
2: Olá, Bipe, boa tarde para você também. Donos de cães que causarem

0: prejuízos a produtores rurais em Mato Grosso poderão ser multados e obrigados a indenizar os danos. A nova regra passa a valer com a sanção da Lei 13.280 de 2026. A legislação se aplica a casos em que cães invadam propriedades rurais e ataquem animais de criações como bovinos, ovinos e caprinos. Além de pagar pelos prejuízos, os responsáveis poderão receber multas que chegam a R$10.000. A lei também prevê responsabilização em situações de ferimentos, mutilações ou morte dos animais, e as penalidades podem ser aumentadas em casos de reincidência. A medida foi aprovada pela Assembleia Legislativa e tem como objetivo criar regras mais claras para casos de ataques a rebanhos e outros animais de produção no estado. Outras notícias daqui a pouco no Happy Hour.
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3: E eu, Dele Andressa.
2: E este é o Som da Viagem. Em mais um episódio da nossa série Tecniquês, algumas sugestões de destinos para a viagem de lua de mel.
3: Praias, do Espelho, Jericoacoara ou do Rosa.
2: Serras, catarinense ou gaúcha. Atente-se ao período do ano, pois a temperatura pode ser um ponto de desafio.
3: Enogastronomia, Vale dos Vinhedos, Mendoza na Argentina, Napa Valley na Califórnia, Portugal ou Itália.
2: Entre castelos e palácios, Vale do Luar na França.
3: Um mundo perfeito, Suíça, Escandinávia ou Singapura.
2: Onde a natureza fala mais alto, Foz do Iguaçu, Pantanal, Amazonas, Canadá, deserto do Atacama ou Patagônia.
3: Rotas em carro, costa oeste dos Estados Unidos, montanhas rochosas no Canadá, rota romântica na Alemanha, Maiorca, Córcega ou Sardenha.
2: Onde a música inspira, Áustria ou Verona?
3: Ilhas, Fernando de Noronha, Ilhabela, Tahiti, Maldivas ou Grécia.
2: Onde a história dá o tom, Egito, China, Roma ou Turquia?
3: Cidades icônicas, Gramado, Rio de Janeiro, Paris, Roma ou Veneza.
2: Cruzeiro fluvial, Rio Amazonas, Rio Danúbio, Rio Reno ou Rio Mekong.
3: Viagem de trem, Oriente Express, Glacier Express, Canadá ou Hovels Rail.
2: Dica ao Som da Viagem número 1. Sempre que possível, evite momentos de alta temporada.
3: Dica ao Som da Viagem 2. Para garantir condições favoráveis, comece a planejar a viagem. Quando começar a planejar o casamento?
2: Vem cortar o bolo conosco. Siga arroba o Som da Viagem. Enquanto isso, aproveite o seu dia. Faça valer a pena.
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Liverpool Express Dreaming. Agora são 15 para 5. Daqui a pouquinho tem mais música. Último bloco aqui do A Hora do Café, 5 da tarde, tem Happy Hour.

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0: Tô caindo muito bem nesse finalzinho de tarde de terça-feira. Quem sabe isso quer dizer amor. Agora 5 em ponto. A gente finaliza mais uma edição aqui do A Hora do Café. Tá de volta amanhã, às 4 da tarde. Vem aí, Happy Hour.
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0: Vamos nessa, até às 7 da noite tem Happy Hour com música e informação, as principais notícias do Brasil e do mundo, e nesta terça-feira, já, você fica sabendo nessa edição do Happy Hour que concessionária registra mais de 500 atendimentos a veículos na BR-163 durante feriado prolongado. Mato Grosso está entre os estados mais arborizados do país. Governo federal endurece regras para redes sociais no combate a crimes contra menores. E ainda tem Cuiabá em campo hoje. O Dourado joga fora de casa contra a Ponte Preta e busca pontos preciosos na Série B. Tá precisando, hein? Aliás, vai jogar contra a Macaca, Ponte Preta. Grande rival da Ponte Preta em Campinas, São Paulo. Guarani, o jogador Neto, para quem é corintiano, fã do craque Neto. Aliás, do São Paulo saiu o Luiz Fabiano recentemente. Até o Ronaldão, o zagueiro, aquele que teve, acho que foi final de semana passado, alguns finais de semana aí atrás, teve aqui em Cuiabá, inclusive num evento da Panini, pro álbum da Copa.

Peter Gabriel's Led Hammer, que uma década antes, em 1976, aqui a gente tá falando de 1986, e um grande divisor de águas pro audiovisual. A gente fala muito da linguagem que o Michael Jackson, já que é um dos assuntos mais comentados recentemente, cinebiografia do Michael Jackson é um grande sucesso. É, em 1983, quando ele lançou o Thriller, final de 82, na verdade, ele vai lançar em 83 o Thriller, que tem toda aquela estética que ele gastou R$1 milhão para fazer aquele clipe, contratando um diretor famosíssimo na época e tudo mais. E aí, então, era um investimento para mudar alguns padrões naquele momento em que a gente tinha recém-inaugurada, então, MTV americana em 1981. Em 86, o Peter Gabriel, que estava nos vocais do Genesis, a gente acabou de tocar o Phil Collins estava nesse momento, ali nos anos 70, sentado ali na bateria, na dele, numa boa, e aí depois foi convidado para assumir os vocais. A gente já sabe o que aconteceu. Além da sua carreira solo, muitos hits ele emplacou nos anos 80. Se não me engano, eu acredito que junto com o Genesis, juntando com a carreira solo, ele é o artista que mais deve ter músicas ali no top 5 da Billboard e também nos charts ingleses, porque o Phil Collins, ao longo dos anos 80, juntou muitos hits. O Peter Gabriel também. Aqui com o Sledgehammer, ele estava estreando uma tecnologia nova, já que a gente fala tanto de tecnologia aqui no programa, falando de IA, stop motion, que era uma linguagem diferente para o audiovisual naquela época. Depois, se você assiste, vai sacar. Tecnicamente, não dá para falar muito aqui, porque não dá para ter uma compreensão pelas palavras apenas. Você tem que ver, é uma estética que depois foi usada, os Rolling Stones usaram também nos clipes, muita gente usou. O Keane usou num clipe muito legal deles também, e o Peter Gabriel estava fazendo história ali em 1986, tanto é que no VMA americano, aquele prêmio da MTV americana, que a gente também no Brasil teve, quando foi então inaugurado aqui no início dos anos 90, tinha essa premiação VMA, né? Video Music Awards Brasil. Mas em 1986 ele ganhou por conta dessa inovação no clipe de Sledgehammer, usando stop motion, melhor clipe do ano entre tantos outros. Peter Gabriel tem uma carreira maravilhosa também, muitos talentos ali no Genesis, naquele rock progressivo que estava dando já indícios de decadência final dos anos 70. Pink Floyd é que conseguiu realmente atravessar aí ileso, e até hoje uma das maiores bandas aí desse momento. E há alguns, inclusive, dizem que não está dentro desse contexto do rock progressivo, mas que faz parte de uma outra prateleira. Pink Floyd é Pink Floyd, né? 5:14. Em tempos de calor cada vez mais intenso, uma boa notícia para Mato Grosso, hein? O estado está entre os mais arborizados do Brasil. Que maravilha! Segundo dados do IBGE, cerca de 81% das residências mato-grossenses têm árvores no entorno, índice bem acima, inclusive, da média nacional, que é de 66%. No ranking brasileiro, Mato Grosso aparece entre os estados com melhor presença de arborização nas áreas urbanas. De acordo com o IBGE, esse tipo de informação ajuda a planejar cidades mais sustentáveis e agradáveis para a população. Afinal, além de deixar a paisagem mais bonita, as árvores ajudam a reduzir a temperatura, melhorar a qualidade do ar e oferecer mais conforto no dia a dia. Árvore é tudo. Bom, 5:15, vamos lá. Nesse clima que a gente está falando de paisagens, qual o melhor lugar? Um dos melhores, né? O nosso aqui, a nossa beleza é maravilhosa, mas Minas Gerais tem o seu lugar, não tem? Então vamos para as paisagens mineiras. Com música mineira de qualidade. Tô falando do 14 Bis Natural Nova Manhã. Daqui a pouquinho tem informações do trânsito. 5:15. Boa

0: É isso aí, Bipe. Chegando sempre com um alto astral aí, né, pra alegrar nossas tardes aí. Grande abraço, amigo. Fica com Deus.
1: 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Para Lamas do Sucesso.

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2: E a nossa repórter Clara Lucite de volta para atualizar as informações do trânsito. Oi, Clara.
3: Oi, Bip, boa tarde para você e para quem acompanha o Happy Hour. Temos aí um trânsito intenso nesse momento para o motorista que está descendo a avenida do CPA sentido centro. Miguel Sutil nem se fala, ficando bastante movimentada entre a rotatória da João Gomes Sobrinho. Agora lá no Porto, Bip, a Senador Metelo segue carregada, subindo entre a Casa do Artesão e o Corpo de Bombeiros. E aí a gente volta para a região do Cochipó, a Fernando Corrêa de difícil acesso pelo córrego do Barbado ou até para quem passa ali debaixo do viaduto da UFMT. Já passando a ponte, Bip, em Várzea Grande, temos um trânsito complicado na Murilo Domingos, sentido da FEB, fila de veículos se formando e também para quem passa em frente ao pronto-socorro pela Alzira Santana, tá tendo aí que reduzir a velocidade pela quantidade de veículos. Bip, daqui a pouco eu volto.
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Agora 5 horas 23 minutos, vamos saber como é que fica o tempo para amanhã aqui na cidade. São 5 horas e 23 minutos, previsão do tempo então para amanhã em Cuiabá. Será de sol com muitas nuvens durante o dia e períodos de céu nublado. A mínima 22 graus e a máxima prevista 31. Em Sinop, o dia será de sol também, aí com algumas nuvens durante o dia. A máxima prevista é de 32 graus. Em Rondonópolis, máxima de 28 graus e o dia começa com muitas nuvens. E aí a gente vai ter um comportamento parecido em todo o estado. Agora, nesse momento, na capital Cuiabá, 29 graus, umidade relativa do ar em 42%. 5 e 24.

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0: Song for You aqui no Happy Hour. Agora tá na hora da gente acionar a nossa repórter Clara Lucite. Clara Lucite junto com a gente atualizando as informações do trânsito em Cuiabá para você ouvindo 99.1. A gente sempre reforça o convite a você que tá ouvindo 95.5 Sinop a compartilhar também as informações do trânsito. A gente quer saber como é que são as coisas, se estão realmente boas no trânsito ou não. Aqui, pela Marechal Deodoro, já trânsito bastante complicado. Marechal Deodoro, como todo mundo sabe, é que está aqui bem ao lado da Rede Mato Grossense de Comunicação. Ficamos com o nosso estúdio Glass, exatamente para Marechal Deodoro. Tudo travado, hein, Clara?
1: Isso mesmo, Bip, travado aí. Por maioria das vias da capital, a gente já se encontra aí no horário de pico, com um grande movimento nas ruas, e Várzea Grande não tá muito diferente, tá? Então a gente já começa falando de lá. Nessa terça-feira foram registrados 5 acidentes de trânsito. Além disso, tem lentidão também na rua Pedro Pedrossian, no cruzamento com a Filinto Miller, sentido bairro, na Ulisses Pompeu, na rotatória do bairro Figueirinha, para quem vem da Júlio Campos e região central. Agora aqui na capital, já voltando, pelo menos tem um ponto aqui que dá uma equilibrada, Bip. Aqui na Coronel Escolástico, trânsito tá fluindo sentido Prainha, tá? Bom, outros pontos não, tá? Trânsito continua parado na Prainha, nos fundos da General Vale, em frente à Santa Casa, que vai afetando ruas próximas como a 13, Dom Aquino e até a Generoso Ponce, em frente à Praça Ipiranga. Bip, volto com você.

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George Benson, responsável por isso que você está ouvindo aí, essa improvisação do jazz, tornando ele uma linguagem um tanto mais coloquial para as grandes massas, para a gente conseguir entender melhor essa que é uma das principais linguagens da música afro-americana do começo do século passado. Estamos falando do século 20. E aí no bebop, que vai lá para os anos 40 para frente, depois vem o cool jazz e tal, aqui nos anos 70, eles trazem para uma linguagem mais pop, digamos assim, nasceu popular. Da abreviação de pop para popular, na verdade, a gente sabe que nasceu ali em Nova Orleans, justamente de uma população negra muito oprimida naquele momento, que não tinha acesso aos instrumentos, e aí então ia se dando um jeito. Depois da Guerra Civil Americana, conseguiram ali alguns instrumentos, principalmente as cornetas, porque surgiram muitos cornetistas e também trompetistas, e esses trompetes estavam então ali nas bandas marciais, e os negros acabaram tendo acesso, sendo semi-analfabetos e não conseguindo ler partitura, mas conseguiram desenvolver uma música que nem mesmo um letrado conseguiria naquele momento. Obviamente tem influência da música europeia, música branca, por isso que entra depois o piano na ideia do ragtime, que é uma outra vertente da música afro-americana, com uma linguagem, lógico, do piano, mas com as características do negro ali americano, muito oprimido com tudo que estava vivendo de segregação racial e tudo mais. E a música era uma maneira de expressar sua arte, ter contato com a sua ancestralidade. E aí a gente tem um George Benson que faz uma releitura dessa e entrega pra gente todos esses elementos de maneira fácil e faz bem pra alma a gente ouvir o George Benson. 5:54. Olha só, as redes sociais terão regras mais rígidas para ajudar no combate a crimes contra crianças e adolescentes no Brasil. O governo federal está finalizando uma regulamentação que vai definir como as plataformas devem comunicar às autoridades casos suspeitos identificados aí na internet. A medida faz parte do chamado ECA Digital e prevê que as informações sejam centralizadas em um órgão ligado à Polícia Federal. A preocupação não é pequena. Só em 2025, o Brasil recebeu cerca de 950 mil alertas relacionados a abuso sexual infantil, aliciamento e outros crimes contra menores no ambiente digital. A expectativa é que o novo sistema ajude a agilizar investigações e melhore a troca de informações entre as autoridades responsáveis pelo combate a esse tipo de crime. Bom, e nesse contexto de redes sociais e todo esse processo que precisa ser muito bem claro para que haja aí as devidas regulações, saúde mental está dentro desse contexto, não tem jeito. Deixou de ser apenas uma questão pessoal e passou a ser também um desafio para a economia global. Olha isso. Um novo estudo aponta que problemas como ansiedade, depressão e outros distúrbios cerebrais já geram prejuízos de cerca de US$5 trilhões por ano no mundo. Segundo os pesquisadores, boa parte desse impacto está relacionada à queda de produtividade, afastamento e desengajamento dos profissionais. O levantamento também mostra que o ambiente de trabalho pode fazer a diferença. Fatores como boa iluminação, menos ruído, espaços de convivência e relações mais saudáveis ajudam a reduzir o estresse e melhorar o desempenho das equipes. A conclusão é cuidar da saúde mental, que não é mais apenas uma questão de bem-estar, mas também uma questão aí de estratégia para evitar perdas e aumentar a produtividade. 5:57. Daqui a pouquinho mais Happy Hour. Vamos juntos até às

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2: Seis em ponto, vamos juntos aqui em mais uma hora no Happy Hour. Até às sete tem música e informação, a sua participação sempre muito importante aqui com a gente. Já já vamos falar que tem Cuiabá em campo, hein? Dourado joga contra a Ponte Preta. Ainda vamos falar inclusive sobre o novo Desenrola, programa do governo federal, e aí também nos indicadores, vamos saber como é que se movimentou o mercado financeiro. Dólar caiu um pouquinho, mas ainda acima daquele que a gente quase se acostumou, né? Aquele valor ali de R$5, não tem mais. Petróleo subindo, guerra entre Estados Unidos e o Irã, essa situação toda, já já a gente desenrola essa informação também. Vamos juntos, 6 e 1, U2, Pride in the Name of Love.

Donna Summer, Bad Girls aqui no Happy Hour 6:09 e ainda a gente teve o U2, Pride in the Name of Love, fazendo uma homenagem ao Martin Luther King, assassinado em 1968, um dos grandes nomes, se não um dos maiores na luta pelos direitos civis americanos. 6:10, a bola tá rolando, hein? É isso aí, Cuiabá, deixa eu dar uma olhada aqui. Agora há pouco, ainda continua. A gente tem 9 minutos cravados aqui do primeiro tempo. Cuiabá indo a Campinas enfrentar a Ponte Preta. E aí, rodada do Campeonato Brasileiro Série B, que não é para amadores, hein? É um campeonato muito da pesada, na verdade. E aí, essa partida sendo então disputada em Campinas, Dourado entra em campo aí já na 15ª posição, com 13 pontos. Ponte Preta vive um momento delicado na competição, tá no 19º lugar, tem 9 pontos, zona de rebaixamento, hein? Para as duas equipes, o jogo tem peso muito importante na luta por recuperação e melhores posições na tabela. E aí tem no ge.globo.com/mt, tem os lances em tempo real, caso você se interesse. Por enquanto, 0-0. E já que estamos falando de futebol, o assunto da semana, quinta-feira, tem a estreia da Copa do Mundo 2026. Vai ter uma curiosidade que sempre chama a atenção aí dos fãs. Vários irmãos estarão em campo, mas nem todos defendendo a mesma bandeira. Bom, pela França, Théo e Lucas Hernandes vão dividir o sonho de buscar o título juntos. Já a gente tem aí outras situações, os casos mais curiosos estão então em famílias aí divididas. Nico Williams, que vai jogar pela Espanha, enquanto o irmão vai defender Gana. A mesma situação acontece com outros jogadores que escolheram representar países diferentes, mesmo tendo a mesma origem familiar. E aí, falando na Espanha, a seleção chega à Copa do Mundo, uma baita moral, hein? A Espanha acabou de alcançar a marca de 30 jogos e aí invencibilidade após vencer o Peru no último amistoso antes da estreia. É a maior sequência sem derrotas da história da seleção espanhola às vésperas de um Mundial. E essa daí é uma das favoritas. O momento reforça o status de favorita, então, que também vem de conquista na Eurocopa, de um vice-campeonato na Liga das Nações. Se não é por acaso, né? Muitos analistas já estão colocando aí a Espanha entre as principais candidatas ao título. Vamos lá, hein? Rodinha no pé a seleção brasileira. Se não é uma situação, hein? Não sei. Vamos ver. Sábado, a gente vai sentir um pouco mais da estreia do Brasil na Copa do Mundo. 6:00, horário nosso aqui de MT contra o Marrocos. Depeche Mode,

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Fleetwood.

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2: Acionando mais uma vez a nossa repórter Clara Lucitio. Oi, Clara, bem-vinda de volta.
3: Oi, Bipe, boa noite novamente, obrigada. Região Central está movimentadíssima nesse momento, eu falo ao vivo aqui da Marechal Deodoro, muitos veículos circulando nesse ponto. Trânsito intenso também aqui ao lado, na Floriano Peixoto, na São Sebastião e até em pontos da Barão e da Joaquim Murtinho. Agora tem trânsito parado, sabe onde? Ali na Juliano da Costa Marques, sentido o viaduto da Cefaz, saindo do Parque das Águas para entrar na André Maggi, também tem fila de veículos. Agora indo mais para um outro lado da cidade, a Agrícola Paz de Barros está carregada no acesso a Miguel Sutil. Em Várzea Grande, região do aeroporto e todas aquelas avenidas laterais com trânsito intenso. Filinto Miller chegando nesse ponto também, o motorista pega um trânsito mais parado. Bip, volto com você.
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rock and roll e muito rock and roll com o nosso hitmaker Lulu Santos, um dos maiores, se não o maior. Pra gente não descredibilizar os outros, a gente tem muitos grandes talentos, óbvio, mas o Lulu Santos é um cara unânime, todo mundo gosta do som do Lulu Santos. Em algum momento, a música do Lulu Santos chegou até você. E em 1982, ele queria realmente, ó, ali junto com a Blitz, é pedra fundamental do rock pop nacional dos anos 80. As Aventuras da Blitz, mesmo ano. E aqui, Tempos Modernos, que era aquela ideia, o desejo de renovação, superação de uma época difícil. A gente estava ali na pré-diretas já, saindo da ditadura, redemocratização, jovem querendo algo diferente, não só no Brasil, mas no mundo inteiro. A gente tinha, sempre falo aqui da galera de Manchester, do próprio Smith com o Morrissey. Depois a gente tem o Oasis nos anos 90, já fim da Guerra Fria, mas anos 80, essencialmente, início dos anos 80, para nós, muito difícil. E aí depois as coisas parecem melhorar, fim dos anos 80. Bom, a gente tem era Collor, toda aquela situação também muito complicada, anos 90, vai terminar a Guerra Fria. Então, jovem naquela época, ser jovem, na verdade, naquela época, era uma tarefa um tanto difícil, não enxergar um futuro muito próximo, e a gente aqui no Brasil olhando ali a inflação, enfim, todo mundo fazendo cálculos ali já de um dia para o outro, final de mês, tanta coisa acontecendo nesse entorno. E aí a Blitz e o Lulu Santos em 1982 trouxeram essa renovação, esse frescor, então, trazendo uma ideia de um futuro melhor e essa superação e o desejo de renovação. E Tempos Modernos vem ao encontro exatamente daquela vontade e aquela força que a gente estava buscando para seguir em frente. Lulu Santos, aqui no Isto é Rock and Roll. Hoje, vamos fazer o seguinte: vamos já fazer uma emenda aqui com uma das bandas mais importantes dos anos 80. Chegou em 1987 com Appetite for Destruction e realmente trouxe uma sonoridade diferente pro jovem no mundo inteiro. E estiveram em Cuiabá. Vamos relembrar Sweet Child O' Mine.

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3: O novo desenrola programa do governo federal voltado à renegociação de dívidas de pessoas físicas já beneficiou nos primeiros dias do programa mais de 6 milhões de pessoas e famílias. Deste total, cerca de 4 milhões de pessoas tiveram suas dívidas quitadas. O novo Desenrola Brasil foi criado com o objetivo de reduzir a inadimplência e facilitar a recuperação do crédito. A iniciativa beneficia principalmente brasileiros de baixa renda e média renda, em especial quem ganha até 5 salários mínimos e tem dívidas bancárias em atraso. Já no mercado financeiro, o dólar caiu 0,04% e ficou em R$ 5,17. O euro teve crescimento de 0,05%, então vendido a R$ 5,97. O Ibovespa subiu 0,57%.
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3: Que dia é hoje? 9 de junho, hã? Sexta-feira, dia dos namorados, dia 12 de junho. Se você deixou o presente do dia dos namorados pra última hora, vale a pena aí ter um pouco mais de atenção antes de passar o cartão, né, Rimô? O Procon de Cuiabá está orientando os consumidores a pesquisar preços e evitar compras por impulso. Afinal, nessas datas especiais, aquela pressa, e aí pode sair cara a conta, hein? Para quem vai comprar pela internet, a dica é conferir se o site é confiável e desconfiar de ofertas milagrosas. E se a comemoração for em um restaurante, o ideal é confirmar a reserva e verificar antes se existe alguma taxa extra e tal, né? Polêmicas de rolha do vinho recentemente, protagonizado pelo Ed Mota. Situação delicada, hein? O Procon também lembra que a gorjeta não é obrigatória, que cobranças de consumação mínima ou multa por perda de comanda não são permitidas. Dito isto, aproveite muito o Dia dos Namorados. Vamos lá com o Zé Ramalho, início dos anos 2000, exatamente em 2001. Ele lança esse projeto espetacular. Zé, canta.

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0: come true to the other side, atravesse para o outro lado, é psicodelia, transgressão por todos os lados, na verdade. Agora, esse Ray Manzarek é um era, né? Um subversivo, hein?
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0: Esse som aí dessas teclas hipnóticas que você tava ouvindo, esse álbum é maravilhoso, é a estreia do Doors em 1967.
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0: Música mineira de qualidade, inclusive. Aliás, toda a turma de Minas Gerais faz um som especial, com muita harmonia, com muito requinte e muita sofisticação. Desde sempre. 6h54, estamos chegando ao final de mais um Happy Hour. Amanhã estarei de volta aqui na programação da sua Rádio Easy. Para você que está chegando agora, continue aí com a gente. Já já tem os clássicos da original para você que já vem passando comigo aí a tarde toda. Muito obrigado pelo carinho da sua audiência. Sempre estamos aqui 24 horas por dia para surpreender você do outro lado com a melhor programação. Bom, finalizando aqui então essa edição do Happy Hour, um último pedido especial, porque tem aniversariante. Olha que legal, vamos comemorar? Sim, claro, porque é sempre especial, né? Uma data dessa, comemorar mais um ano de vida, vamos ouvir.
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3: Oi, Bip, boa noite, tudo bem? Gostaria que você parabenizasse hoje a Renata Camilo, hoje é aniversário dela. A minha amiga, a minha the best. Ela tá lá no Rio de Janeiro comemorando essa data especial, mas se possível, eu gostaria que você tocasse pra gente a música que a gente gosta muito, que celebra a nossa amizade, que é do Pink Floyd, Wish You Were Here. Obrigado, um abraço.
0: Que legal, abração pra você antes de tocar música, pra não atrapalhar a introdução da música. Essa música é uma obra de arte, como a gente sabe. Parabéns pra amigona aí e você homenagear com o clássico do ouvinte, ela que é tão querida aí pra você. Grande abraço, obrigado pelo carinho. Até amanhã, gente. Valeu!

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3: 7:01.
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5: 7:03.
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5: Gratidão, alegria e fé. Hoje é terça-feira, 9 de junho de 2026. Eu já estou atualizando aqui, a temperatura em Cuiabá nesse momento é de 27 graus, 53% de umidade. Em Sinop, 27 graus também e 58% de umidade. Estamos juntos com Clássicos da Original, mais uma edição de clássicos aqui para você que curte a programação da sua rádio favorita até as 9 da noite. Então, a gente vai viajar nas ondas da Centro América FM com música boas, como sempre. Então, é um prazer ter a sua companhia e quero te desejar uma feliz noite. Que seja bem gostosa aí para você. E para abrir os clássicos, tens Elton John. Goodbye, Yellow Brick Road.

0: Keep on Loving You, REO Speedwagon, nos clássicos da original, que trouxe também Raulzito, Maluco Beleza e Elton John, Goodbye Yellow Brick Road.
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3: 7:18.
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3: Na sua rádio favorita, Clássicos da Original, obrigado aí pela sua audiência, mensagens, né, de carinho e sempre de você que está com a gente acompanhando, está sempre com a gente acompanhando, né? A Floriza mandou aqui, o Andrezão, o Giovanni Aparecido, obrigado pela companhia de vocês também. Feliz noite! A gente segue com mais clássicos e agora tem James Taylor, You've Got a Friend.

0: Sam from New York, New York, do lendário Frank Sinatra nos clássicos da original, ainda Brad, Everything I Own, James Taylor, You've Got a Friend.
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2: 7h33.
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2: A sua rádio Easy, fácil de ouvir, clássicos da original na Centro América FM, agora com Culture Club, Love is Love.

0: Say You Love Me, de Simply Red. Zélia Duncan, Catedral, e também Cutie Club, Love is Love, aqui nos clássicos da original.
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1: 7h46.
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1: Clássicos de volta aqui na noite dessa terça-feira para você que acompanha a programação aí do outro lado. Feliz noite para você. Benny Mardones, Into the Night.

Fleetwood Mac, Dreams, aqui nos Clássicos da Original, para fechar a primeira hora de Clássicos da Noite dessa terça-feira. Ainda Rap Band, Close Across the Moon, e também Benny Mardones, Into the Night. Vamos aqui ao Pense Nisso, momento de reflexão na voz de Paulo Vaz.

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1: Um gesto de amor. Um garoto com cerca de 12 anos de idade, mais ou menos, vestido e calçado de forma humilde, entra em uma loja, escolhe um sabonete comum e pede ao proprietário que o embrulhe para presente. "É para minha mãe", disse o menino com orgulho. O dono da loja ficou comovido diante da singeleza daquele presente. Olhou com piedade para o garoto e, sentindo uma grande compaixão, teve vontade de ajudá-lo. Pensou que poderia embrulhar, junto com o sabonete, algum artigo mais significativo, algo que significasse um presente de verdade. O garoto, notando a hesitação do homem, pensou que ele estivesse duvidando de sua capacidade de pagar,